0: vou no mercado, aí eu vejo o preço das coisas, aí eu fico lendo.
1: Assim como Maria do Socorro, milhares de brasileiros têm vencido a luta contra o analfabetismo. Segundo novos dados do IBGE, em 2025 o Brasil tinha 8 milhões e 400 mil analfabetos com 15 anos ou mais, o que representa uma taxa de analfabetismo de 4,9%. O ministro da Educação, Leonardo Barchini, destacou que é o melhor resultado da série histórica.
2: Pela primeira vez na história, nós atingimos na população de mais de 15 anos menos de 5% de analfabetos no Brasil. E sabe o que a Unesco fala disso? Sabe o que os organismos internacionais falam disso? Falam que um país, quando atinge menos de 5% de adultos analfabetos, ele está encaminhado para a erradicação do analfabetismo.
1: Segundo o IBGE, a população com 60 anos ou mais representava mais da metade do total de analfabetos em 2025. E entre os idosos, pela primeira vez, a taxa de analfabetismo entre as mulheres foi menor que a dos homens. De acordo com William Kratochiwil, analista do IBGE, sem considerar o grupo dos idosos, a taxa cai para menos de 3%.
3: Se tirarmos as pessoas de 60 anos ou mais do grupo de análise, essa taxa ela cai para 2,6%. Isso é reflexo de uma quase universalização da taxa de escolarização, da frequência à escola contínua de crianças de 6 a 14 anos, que em 2025 alcançou aí os 99,5%.
1: Para fortalecer a educação de jovens e adultos e combater o analfabetismo no Brasil, em 2024 o MEC lançou um pacto nacional que aumenta as vagas nessa modalidade de ensino nos sistemas públicos. A professora do EJA, Ana Isabel Lopes, ressalta que apesar das limitações, os alunos buscam a superação e o aprendizado.
4: A sede maior é essa: eu quero aprender a ler, escrever e eu quero fazer contas. E aí a gente, dentro desse universo, a gente vai apresentando um outro mundo, né? Outras discussões.
1: O Pacto Nacional pela Superação do Analfabetismo prevê mais de 3 milhões de novas matrículas no EJA. E o investimento total deve ser de 4 bilhões de reais até 2028. Reportagem Gabriela Noronha.
5: E o novo piso salarial dos professores da educação básica já está definido. Será de R$ 5.130,63.
6: Um reajuste de 5,4% em relação ao valor que estava em vigor, garantindo ganho real acima da inflação.
5: O decreto foi assinado pelo presidente Lula e publicado hoje no Diário Oficial.
6: Segundo a legislação vigente, a atualização anual do piso não pode ficar abaixo da inflação acumulada.
5: E os profissionais contratados por tempo determinado também estão entre os beneficiários do piso salarial nacional.
6: As inscrições para o Sisu Mais acabam hoje, mas os estudantes ainda têm algumas horas para aproveitar essa oportunidade.
5: O sistema aproveita notas de quem fez o último Enem, mas não foi selecionado no primeiro semestre para uma nova seleção de vagas remanescentes em universidades de todo o país.
6: E as notas de corte já foram divulgadas, o que ajuda a escolher cursos com mais chance de passar.
7: O Ministério da Educação divulgou as primeiras notas de corte parcial do Sisu Mais, uma etapa complementar do Sistema de Seleção Unificada, Sisu, que vai ofertar eventuais vagas disponíveis em instituições públicas de educação superior. A nota de corte pode ser consultada diretamente nas páginas do Sisu Aluno e do Sisu Vagas ou por meio da Central de Atendimento do MEC pelo telefone 0800-61-61-61. Ao todo, 34 instituições públicas de educação superior decidiram destinar vagas para o Sisu Mais. Estão sendo ofertadas 9.436 vagas em 532 cursos. A nota de corte deve ser utilizada pelo candidato apenas como uma referência da situação em que se encontra para concorrer à vaga selecionada, não sendo uma garantia de seleção. E atenção, o estudante que obtiver no mínimo 650 pontos na média das 5 provas do Enem está apto a participar do PEDME Licenciaturas caso se inscreva para um curso presencial de licenciatura e seja selecionado. Quem entrar no programa vai ganhar bolsa mensal de R$ 1.050 desde o ingresso até a conclusão do curso. Para mais informações, acesse as redes sociais do Ministério da Educação ou portalgov.br/MEC. Reportagem Júlio César de Oliveira.
5: Melhorar a qualidade do atendimento dos futuros médicos e garantir a regulação dos cursos de medicina.

0: Esses são os objetivos de uma medida provisória assinada hoje pelo presidente Lula, que torna obrigatória a aprovação no ENAMED, o Exame Nacional de Avaliação da Formação Médica, para obter o diploma e o registro profissional.
1: A medida vale apenas para novos alunos que ingressarem nos cursos de medicina.
2: Estudantes de medicina deverão obrigatoriamente ser aprovados no ENAMED, o Exame Nacional de Avaliação da Formação Médica, para obter o diploma e exercer a profissão. O ENAMED também vai substituir a prova teórica do Revalida, exame aplicado a médicos formados no exterior que querem validar o diploma no Brasil. As mudanças estão previstas em uma medida provisória assinada pelo presidente Lula durante a inauguração do Hospital Universitário da Universidade Federal de São João del Rei, em Divinópolis, Minas Gerais. Em entrevista coletiva nesta sexta-feira, a secretária de Regulação e Supervisão da Educação Superior do MEC, Marta Abramo, afirmou que a nova política tem como objetivo melhorar a qualidade da formação médica e fortalecer a supervisão dos cursos.
3: Isso agora vem reforçado na própria medida provisória no texto e vai ter um reforço legal, né, de que um dos objetivos do ENAMED é exatamente auxiliar na avaliação, regulação e supervisão dos cursos de graduação de medicina. Isso está em perfeita consonância com o nosso Sistema Nacional de Avaliação. O resultado dos desempenhos podem constituir o referencial básico dos processos de regulação e supervisão da educação superior.
2: Com a medida, cada estudante deverá participar do ENAMED duas vezes, a primeira ao final do quarto ano do curso, para ajudar a identificar dificuldades e permitir que as instituições façam os ajustes necessários. E a segunda prova será no último ano da graduação. Nesta última etapa, a aprovação no exame será obrigatória para que o formado possa se inscrever no Conselho Regional de Medicina, o CRM, e exercer legalmente a profissão. A exigência não vale para quem já está cursando medicina, apenas para quem entrar após a publicação da medida provisória. Para o secretário de Gestão do Trabalho e da Educação na Saúde do Ministério da Saúde, Felipe Proenço, a mudança é uma reivindicação das entidades médicas e responde a uma preocupação da população.
4: Traz essa grande preocupação com a qualidade da formação médica, com quem está atendendo a pessoa, de como que a pessoa que está sendo atendida vai poder saber sobre a qualidade da formação desse profissional. Para isso, foi fundamental estar ouvindo a população, estar ouvindo um clamor da sociedade que acha importante que tenha uma prova que avalie a qualidade da formação médica, e é exatamente isso que a medida provisória está apresentando, ouvindo essa preocupação, esse clamor.
2: O ENAMED foi criado em 2025. Na primeira edição, 32% das escolas médicas do país tiveram a avaliação considerada insatisfatória. 33% dos estudantes concluintes não atingiram o nível mínimo de proficiência esperado. O exame será realizado duas vezes por ano pelo INEP, o Instituto Nacional de Estudos e Pesquisas Educacionais Anísio Teixeira, nos municípios que têm cursos de medicina. A edição de 2026 está com inscrições abertas até 29 de junho. As provas serão aplicadas no dia 13 de setembro. Reportagem Jéssica Gonçalves.
0: E o presidente Lula também anunciou hoje em Minas Gerais um pacote de investimentos em saúde com foco na ampliação do atendimento pelo SUS.
1: Foi inaugurado um novo hospital da Universidade Federal de São João del Rei, que vai beneficiar 1 milhão de pessoas em 54 cidades.
5: O Hospital da Universidade Federal de São João del Rei será referência em assistência à saúde, ensino e pesquisa. É o primeiro da região oeste de Minas Gerais totalmente destinado ao SUS. O hospital terá capacidade de atendimento de média e alta complexidade e vai beneficiar mais de 1 milhão de pessoas de 54 municípios. O presidente da Rede HU Brasil, que administra hospitais universitários federais, Arthur Chiouro, detalhou como será a estrutura da nova unidade de saúde.
6: Esse hospital, que já está atuando, já tem paciente internado, vai ter 198 leitos. Desses 198 leitos, 55 serão de terapia intensiva. Nós teremos todas as principais especialidades clínicas, cirúrgicas, pediátricas.
5: O governo do Brasil vai investir 341 milhões de reais por ano no hospital universitário, além de 85 milhões de reais para a compra de equipamentos e mobiliários médico-hospitalares. Durante a inauguração, o presidente Lula falou sobre a importância de investimentos para a saúde e educação.
7: Nós estamos criando 40 e poucos hospitais universitários. E nós estamos fazendo mais investimento do que já foi feito em qualquer momento da história desse país na da saúde. Por uma simples razão. Por uma simples razão. A Constituição brasileira diz que todos nós somos iguais perante a lei. Então o povo pobre tem que ter direito à mesma médica que o presidente da República tem.
5: Pela manhã, em Minas Gerais, Lula também anunciou investimentos para o Hospital Luxemburgo, em Belo Horizonte, referência no tratamento contra o câncer. A unidade, que pertence ao Instituto Mário Pena, passou a atender 100% pelo SUS e recebeu investimentos de R$89.300.000, além de um acelerador linear para radioterapia e um equipamento de cirurgia robótica pelo Agora Tem Especialistas. O programa, que tem como principal objetivo reduzir fila de espera na saúde a partir de consultas, cirurgias e equipamentos, como ressaltou o ministro da Saúde, Alexandre Padilha.
8: E eu, para resumir o que é o Agora Tem Especialistas, ele é exatamente o que nós estamos vendo aqui. É a maior mobilização da história do SUS, tanto da rede pública quanto da rede privada do nosso país, para que a gente reduza o tempo que as pessoas esperam nas filas do SUS para fazer uma cirurgia, um exame, para começar o tratamento do câncer.
5: Em Divinópolis também foram entregues veículos para transporte de pacientes pelo novo PAC Saúde e pelo programa Caminhos da Saúde. Em Minas Gerais, já foram selecionados 314 veículos, entre vans, micro-ônibus e ambulâncias, com investimentos superiores a R$127 milhões. De Divinópolis, em Minas Gerais, Luciana Colares de Holanda.
0: E o governo do Brasil também está investindo para promover o cuidado, fortalecer a assistência e reduzir riscos no Sistema Único de Saúde.
1: Para isso foi criada a Política Nacional de Qualidade e Segurança do Paciente, com o objetivo de dar mais qualidade no atendimento aos pacientes.
9: Segurança, qualidade e acolhimento no atendimento à saúde. Para reforçar esse cuidado no SUS, o governo do Brasil instituiu a Política Nacional de Qualidade e Segurança do Paciente. A medida busca prevenir falhas, aprimorar a comunicação entre as equipes e oferecer uma assistência cada vez mais segura e humanizada, explica Luísa Bezerra Frazão, coordenadora-geral de atenção hospitalar do Ministério da Saúde.
10: A gente traz o paciente como centro do cuidado, e esse é o maior ganho que a política ela faz menção, né, que o paciente, além dos direitos, ele tem deveres e ele deve ser olhado nas suas peculiaridades, na sua individualidade.
9: Entre as ações prioritárias estão a identificação correta do paciente, a prevenção de infecções, o uso seguro de medicamentos e a melhoria da comunicação entre as equipes de saúde. A política também incentiva o monitoramento de falhas para que os erros sejam compreendidos e não voltem a acontecer. A médica Cláudia Mello, do Núcleo Estadual de Gestão Estratégica de Segurança do Paciente do Rio de Janeiro, destaca a tecnologia no processo de cuidados.
11: Com a vinda da tecnologia, do avanço, da melhoria dos cuidados, essa reorganização teve que ser feita. É ampliar o engajamento do paciente no seu cuidado. Esse é o principal modelo que a gente quer desde sempre. O paciente entender que ele é o dono do seu cuidado, que ele tem que participar, se envolver na sua rotina de atendimento.
9: A implementação dessa política vai atender ações estratégicas a diferentes contextos de atenção à saúde, incluindo a atenção primária, atenção hospitalar, os serviços de urgência e emergência e a atenção domiciliar. Reportagem Pablo Mundim.
0: Uma medida provisória assinada hoje pelo presidente Lula e será um passo a mais para a redução das filas por liberação de benefícios do INSS.
1: Ela reduz de 45 para 30 dias o prazo para a inclusão de processos administrativos e serviços no programa de gerenciamento de benefícios.
12: O governo federal reduziu de 45 para 30 dias o prazo para acelerar a análise de processos acumulados no INSS. Agora, os pedidos parados há pelo menos um mês entram direto no programa de gerenciamento de benefícios. O PGB prevê o pagamento de bônus para os servidores do INSS por análises extras que eles realizarem além da sua capacidade ordinária. A medida não gera custos adicionais para os cofres públicos. A presidente do INSS, Ana Cristina Silveira, explica as vantagens da nova regra.
13: Com a norma publicada pelo governo do Brasil, os processos que estiverem há mais de 30 dias aguardando análise poderão ser incluídos no PGB, programa que reforça nossa capacidade de atendimento. Estamos utilizando os recursos já previstos para tornar o atendimento mais ágil, reduzir o tempo de espera e garantir que os direitos da população sejam reconhecidos com mais eficiência.
12: Com a mudança, a expectativa do governo é beneficiar de imediato mais de 100 mil cidadãos que aguardam uma resposta da Previdência Social. A nova regra já está em vigor em todo o país. Reportagem Pedro Sardinha.
0: 25 milhões de brasileiros têm usado plataformas ilegais de apostas online, as chamadas bets, e um quarto deles jogam nelas todos os dias.
1: Para conter o avanço desse mercado irregular, foi assinado hoje pelo presidente Lula um decreto que garante o bloqueio de recursos financeiros dessas empresas.
0: E destina recursos a ações de prevenção e combate à criminalidade.
14: Um decreto assinado nesta sexta-feira pelo presidente Lula aumenta a rigidez contra o mercado de apostas ilegais, garantindo mais efetividade no bloqueio de bens e recursos de agentes que operam fora da lei. De acordo com o ministro da Fazenda, Dario Durigan, ao identificar apostas ilegais, a Secretaria de Prêmios e Apostas vai notificar as instituições financeiras para que bloqueiem em até 24 horas os valores existentes e interrompam novas transações.
15: A partir de agora, com o decreto do presidente regulamentando a lei antifacção, uma notificação, um auto, um novo documento que vai ser apurado pela SPA, vai ser enviado diretamente aos bancos e às instituições financeiras, com ciência do Banco Central. A obrigação legal passa a valer e a instituição financeira tem que bloquear todas as contas que ela tiver identificado por onde passou recurso dessas bets ilegais.
14: Cumprido o devido processo, os recursos bloqueados serão destinados ao Fundo Nacional de Segurança Pública, contribuindo para o financiamento de ações de prevenção e combate à criminalidade. Segundo o Ministério da Justiça e Segurança Pública, as bets ilegais representam entre 41% e 51% das plataformas que operam na legalidade. Ao todo, 25 milhões de brasileiros apostam nessas plataformas, sendo que um a cada quatro deles aposta todos os dias. Por isso, o ministro da pasta, Wellington César Lima e Silva, considera importante a iniciativa de conter as ações criminosas em sites ilegais.
16: Não é trivial esse esforço que o governo federal faz, antes pelo contrário, ele é muito robusto e complementar de tantas outras iniciativas que estão sendo adotadas. Esse é um largo passo nesse combate às bets ilegais.
14: Desde outubro de 2024, o governo do Brasil vem desenvolvendo medidas para combater o jogo ilegal e o endividamento das famílias. Uma delas foi a exclusão dos beneficiários de programas sociais dessas plataformas. Além disso, o Ministério da Fazenda criou o botão de autoexclusão, em que o próprio cidadão pede voluntariamente para ser excluído de qualquer cadastro de casas de apostas. Quase 700 mil pessoas já utilizaram a ferramenta. Em outra frente, cerca de 50 mil sites ilegais já foram bloqueados pela Anatel. 780 perfis e 306 publicações que promoviam apostas irregulares, além de 190 aplicativos não autorizados, foram retirados do ar. Reportagem Graziele Bezerra.
1: Pequenos negócios já renegociaram mais de 15 bilhões de reais por meio do novo Desenrola Brasil, programa de renegociação de dívidas do governo federal.
0: Além das empresas, o programa também tem modalidades voltadas para pessoas físicas e produtores rurais.
1: Considerando todas elas, o novo Desenrola Brasil já contabiliza mais de 1 milhão de operações contratadas.
0: As renegociações de dívidas envolvem descontos de até 90%, juros reduzidos e a possibilidade de uso do FGTS para quitação de débitos de pessoas físicas.
1: O ministro do Empreendedorismo, da Microempresa e da Empresa de Pequeno Porte, Paulo Pereira, destaca os principais resultados alcançados em menos de 2 meses.
17: São mais de 1 milhão de dívidas que foram negociadas, mais de 18 bilhões de reais emprestados, o que fez com que 912 mil operações de pessoas físicas fossem resolvidas pelo Desenrola. Quando a gente olha para as pessoas jurídicas, os números também são incríveis, são mais de 120 mil operações, 15 bilhões de reais emprestados para que as empresas saiam da dívida cara, dos juros altos, da negativação e possam limpar os seus nomes, investir e contratar mais.
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0: Após 15 anos da primeira Conferência Nacional de Arquivos, o Brasil volta a discutir o papel estratégico da preservação documental.
1: A conferência já realizou encontros em quase todos os estados e discute as propostas para uma nova política para o setor.
9: Os debates envolvem temas como preservação digital, acesso à informação, proteção de dados e os desafios das novas tecnologias para a memória pública. Os debates também abordam capítulos importantes da história brasileira, como acesso a documentos sobre a escravização da população negra, a preservação dos arquivos da ditadura militar e ações voltadas à memória e à reparação histórica. Temas que reforçam o papel dos arquivos na garantia do direito à verdade e à construção da cidadania, disse a ministra da Gestão e da Inovação em Serviços Públicos, Esther Dweck.
19: Arquivos são estruturas fundamentais para garantir direitos no presente e construir perspectivas de futuro. São infraestruturas estratégicas de informação, indispensáveis ao funcionamento do Estado, voltado para a sua sociedade e especialmente ao fortalecimento da democracia.
9: O debate percorreu 24 estados e mobilizou mais de 2.500 participantes de todo o país. Agora, 500 delegados e convidados vão construir propostas para orientar as políticas públicas do setor. Reportagem Pablo Mundi.
0: E essas foram as notícias do governo do Brasil.
1: Uma realização da Secretaria de Comunicação Social da Presidência da República.
0: Com produção da empresa Brasil de Comunicação.
1: Fique agora com as notícias do Poder Judiciário e do Congresso Nacional. Boa noite, bom fim de semana.
0: A gente volta na segunda. Boa noite.
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22: STF vai julgar a validade do sistema de cotas em processo seletivo interno da universidade.
23: STJ decide que pagamento de dívida que motivou a ação de despejo não impede rescisão de contrato de aluguel por atrasos durante o processo.
22: Eleições 2026. 7 estados já solicitaram apoio das Forças Armadas para a atuação no primeiro turno.
23: Boa noite, eu sou Marcela Luiza.
22: Eu sou Walter Lima.
23: Supremo Tribunal Federal vai decidir se é constitucional a aplicação do sistema de cotas em processo seletivo interno de universidade quando os candidatos já se submeteram à ação afirmativa para ingressar na instituição.
22: A tese a ser definida pelo STF deverá ser aplicada aos casos semelhantes em todo o país. Marcelo Della Libera.
24: Ao se manifestar pela repercussão geral do tema, o presidente do Supremo Tribunal Federal, ministro Edson Fachin, ressaltou que em diversos precedentes, a corte decidiu que a política de cotas é um instrumento legítimo de concretização da igualdade material. O caso em exame, contudo, apresenta contornos ampliados sobre o tema, pois consiste em definir se a extensão da ação afirmativa aos processos seletivos internos destinados à progressão acadêmica é indispensável à preservação do princípio da igualdade material.
23: Diante de ação de despejo por falta de pagamento, inquilino pode quitar dívida e assim manter o contrato.
22: Mas para o STJ, se houver atrasos reiterados ao longo do processo, pode haver a rescisão. A ministra Nancy Andrighi foi a relatora. Fátima Uchoa.
25: Uma ação de despejo foi julgada improcedente pelo fato de os débitos terem sido quitados antes da citação. Já o Tribunal de Justiça do Distrito Federal reconheceu que o inquilino manteve inadimplência reiterada, pagando com atrasos aluguéis vencidos ao longo do processo. No STJ, a terceira turma manteve esse acórdão, considerando que a possibilidade de quitar a dívida e impedir o despejo é uma chance que a lei dá ao inquilino de boa fé e não deve servir como meio para proteger a inadimplência contínua.
23: 7 estados já solicitaram apoio das Forças Armadas para atuação no primeiro turno das eleições.
2: O anúncio foi feito por Murilo Salmito, secretário-geral da presidência do TSE. Fábio Ruas.
3: Os pedidos ainda precisam ser aprovados pelo plenário do TSE para então serem encaminhados à presidência da República. Desde 1994, as Forças Armadas transportam urnas e equipamentos para as eleições, além de ajudar no deslocamento de servidores da Justiça Eleitoral. O objetivo é garantir o voto de quem mora em locais de difícil acesso.
23: A segunda etapa da itinerância Cidadania Aqui com Você começa amanhã na comunidade indígena Espírito Santo, em Oiapoque, no Amapá.
2: A iniciativa é do Conselho Superior da Justiça do Trabalho, Rafael Silva.
4: Depois de passar 2 dias na aldeia Manga, a itinerância Cidadania Aqui com Você foi para a aldeia Espírito Santo para oferecer os serviços ao longo do fim de semana. As equipes que ficarão no local esses dias montaram hoje mesmo a estrutura, porque amanhã, logo cedo, o mutirão começa o atendimento aos indígenas. Eles vão ter acesso de graça desde a emissão de documentos, concessão de benefícios sociais, soluções de questões trabalhistas, até capacitações e atendimento de saúde. Os atendimentos vão das 8 da manhã às 6 da tarde.
23: 6 pessoas são condenadas por desvio de mais de R$800 mil de verbas do SUS.
2: A ação foi movida pelo MPF. Vanessa Pereira.
6: Segundo a sentença, os réus faziam parte de um esquema criminoso de desvio de recursos públicos do SUS no município de Barra do Piraí, no Rio de Janeiro. Investigações mostraram que o grupo realizava transferências irregulares de verba do Fundo Municipal de Saúde para contas bancárias de terceiros e empresas, sem a realização de um processo formal de ordenação de despesas ou justificativa administrativa. Os 6 envolvidos foram condenados por peculato e crimes de responsabilidade, com penas que variam entre 6 e 19 anos de prisão, além de multas individuais, ressarcimento dos valores desviados e perda do cargo público. Ainda cabe recurso da decisão.
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23: Uma boa noite.
2: Bom fim de semana e até segunda-feira.
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1: Eu sou Ricardo Nakaoka e estes são os destaques de hoje do Jornal do Senado, que começa agora. Sancionado o piso salarial de R$5.130 para professores da educação básica. Proposta garante exame para diagnóstico do autismo no SUS. Regulamentação da profissão de cuidador de pessoa com deficiência vai a plenário. Boa noite. Mais de 2 milhões de professores da educação básica terão um novo piso salarial a partir desse ano. O governo sancionou o reajuste para R$ 5.130, um aumento de 5,4%. A nova lei também cria uma regra permanente para a correção anual dos valores, com base na inflação e no crescimento das receitas do Fundeb. Relatora da proposta, a senadora professora Dorinha Seabra, afirma que a medida traz mais previsibilidade para gestores e professores e reforça a valorização de uma carreira essencial para a qualidade da educação no país.
2: O piso do professor, ele é a primeira estrutura de valorização e de organização da carreira. A partir do piso que as carreiras podem e devem se organizar. Não tem educação pública de qualidade se nós não tivermos professores e professoras bem valorizados e respeitados.
1: E muitas vezes, estudantes com altas habilidades ou superdotação enfrentam dificuldades para ter suas necessidades educacionais reconhecidas e atendidas. Para garantir mais inclusão e desenvolvimento desses talentos, foi sancionada a Política Nacional voltada a esse público. Os detalhes com a repórter Patrícia Oliveira.
3: A Política Nacional para Estudantes com Altas Habilidades ou Superdotação apoia a identificação precoce e o desenvolvimento dos alunos no sistema educacional brasileiro. A lei cria também um cadastro nacional desses estudantes e prevê estratégias como o enriquecimento curricular, aceleração parcial em áreas específicas do conhecimento e a aceleração integral da trajetória escolar, de acordo com as necessidades de cada aluno. O texto relatado pela senadora professora Dorinha Seabra, do União do Tocantins, também prevê a formação especializada de profissionais da educação para receber esses estudantes.
4: Essa é uma forma de garantir e respeitar as diferenças para que elas não se tornem barreiras para que essas crianças e jovens permaneçam nas nossas escolas.
3: A nova lei autoriza ainda a criação de centros de referência especializados para apoiar estudantes, famílias e professores.
1: Identificar o transtorno do espectro autista nos primeiros anos de vida pode fazer diferença no desenvolvimento e na qualidade de vida das crianças. Para ampliar o acesso ao diagnóstico precoce, avançou no Senado um projeto que obriga o SUS a oferecer exames específicos. A proposta obriga o SUS a oferecer, de forma integral e prioritária, exames especializados para identificar o transtorno do espectro autista. Entre eles estão BERA, exame que avalia como os estímulos sonoros são transmitidos pelo nervo auditivo até o tronco cerebral, a ressonância magnética e o eletroencefalograma, além de avaliações clínicas multiprofissionais. A proposta busca reduzir as barreiras de acesso ao diagnóstico, garantir intervenções mais cedo e fortalecer a inclusão e o desenvolvimento de crianças, adolescentes e demais pessoas com TEA. A senadora Damaris Alves, do Republicanos do Distrito Federal, leu relatório favorável do senador Flávio Arnes, do PSB do Paraná, destacando as vantagens para a população. O projeto foi apresentado por Flávio Bolsonaro, do PL do Rio de Janeiro, e agora segue para a votação final na Comissão de Assuntos Sociais.
5: A relação entre diagnóstico precoce e proteção do paciente é evidente, pois a identificação rápida funciona como defesa contra negligências e formas de violência institucional.
1: E seguiu para o plenário do Senado com pedido de urgência para a votação o projeto que regulamenta a profissão de cuidador de pessoa com deficiência. A proposta recebeu o aval da Comissão de Assuntos Sociais. Repórter Marcela Diniz.
6: De acordo com o projeto aprovado na Comissão de Assuntos Sociais, o cuidado profissional de pessoa com deficiência deve ser feito por maior de 18 anos, sem antecedentes criminais e com assistência integral, o que inclui atenção à saúde, alimentação, higiene pessoal, recreação, ao lazer e à cultura. A violação de direito ou garantia configura hipótese de demissão por justa causa. Para a relatora da proposta, a senadora Damaris Alves, do Republicanos do Distrito Federal, A atual falta de regras mínimas para o desenvolvimento da atividade, além de expor as pessoas com deficiência a riscos concretos de negligência, abuso ou violação de direitos, contribui para a invisibilidade e, consequente, desvalorização dos cuidadores.
7: É fundamental para a inclusão desses profissionais e dos serviços que eles prestam na estruturação dos serviços de saúde, cuja relevância se acha em evidente expansão e que deve absorver parcela cada vez mais expressiva da população economicamente ativa nos próximos anos.
6: O projeto que regulamenta a profissão de cuidador de pessoa com deficiência é de iniciativa da deputada Laura Carneiro, do PSD do Rio de Janeiro, e seguiu com pedido de urgência para votação no plenário.
1: O Senado deve iniciar a análise de um projeto que garante o pagamento de seguro-desemprego na entressafra do açaí para trabalhadores portuários avulsos que tenham como profissão principal a movimentação de cargas desse fruto em portos da Amazônia Legal. O benefício de um salário mínimo será devido por 3 meses no período entre o fim de uma colheita e o início da próxima. Os detalhes com o repórter Alexandre Campos.
8: Pelo projeto, o benefício será pago apenas para quem comprovar o exercício da atividade e for registrado no órgão gestor de mão de obra, uma espécie de associação dos portuários avulsos. Não terá direito quem já receber seguro-desemprego referente a outra atividade, pescador artesanal inclusive, ou benefício previdenciário ou de prestação continuada, exceto pensão por morte e auxílio acidente. Autor da proposta, o senador Randolph Rodrigues, do PT do Amapá, citou a importância da cadeia do açaí nos estados da Amazônia Legal, inclusive na geração de renda.
9: O açaí é um dos principais produtos da Amazônia, é um dos principais produtos do Amapá. O Amapá, em especial, é o principal exportador, um dos principais exportadores de açaí do país, e é onde tem, já por estudos da Embrapa, o açaí com melhor qualidade, maior diversidade de cultura. Como temos safras entre safras de açaí, é essa a necessidade desse projeto que apresentamos.
8: O projeto ainda prevê o cruzamento de informações de bancos de dados de órgãos públicos federais para verificação dos requisitos de concessão e manutenção do benefício. O pagamento será cancelado se identificada fraude ou recebimento de renda que impeça sua acumulação.
1: E com a alta do preço dos combustíveis, agravada pelos conflitos no Oriente Médio, o governo federal liberou uma nova ajuda ao setor aéreo. Uma medida provisória, que agora será analisada pelo Congresso Nacional, garante até 8 bilhões de reais em empréstimos para as companhias aéreas nacionais, com recursos do Fundo Nacional de Aviação Civil. A expectativa é reduzir o impacto dos custos operacionais e preservar a oferta de voos. O financiamento terá juros de 4% ao ano e prazo de pagamento de até 5 anos. A medida ainda precisa ser analisada pelo Congresso Nacional no prazo de 120 dias. Se for aprovada, o texto será convertido em lei.
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1: Com edição de Paula Groba e trabalhos técnicos de João Lira, o Jornal do Senado fica por aqui. Acompanhe agora as notícias do Tribunal de Contas da União e da Câmara dos Deputados. Boa noite e um bom fim de semana.
11: Minuto do TCU.
12: O Tribunal de Contas da União avaliou as ações do governo para combater golpes digitais que utilizam a identidade de órgãos públicos. São fraudes em que criminosos se passam por instituições públicas para enganar cidadãos por e-mail, aplicativos de mensagens e outros canais digitais. A auditoria apontou falta de coordenação entre as organizações responsáveis pela prevenção e resposta aos crimes. 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
13: Jornal. Câmara dos Deputados.
14: Câmara cria política para pessoas com transtorno do neurodesenvolvimento.
15: Plenário dispensa licitação para SUS comprar medicamentos da Hemobras.
14: Deputados aprovam a regulamentação da profissão do psicopedagogo.
16: Boa noite. Os deputados aprovaram um projeto de lei que regulamenta o exercício profissional da psicopedagogia. A repórter Luciana Vieira tem os detalhes da proposta.
17: Uma proposta aprovada pela Comissão de Constituição e Justiça da Câmara regulamenta o exercício profissional da atividade de psicopedagogia em todo o território nacional. De acordo com a proposta, poderão exercer a atividade os titulares de diploma de graduação em psicopedagogia ou aqueles formados em pedagogia, psicologia, fonoaudiologia e licenciaturas que concluírem especialização na área com carga mínima de 600 horas ou 80% da carga prevista no prazo de até 60 meses após a publicação da lei. Também ficam autorizados profissionais com qualquer graduação que tenham concluído especialização em psicopedagogia de no mínimo 360 horas antes da publicação da norma, além de pessoas que comprovarem atuação na área por pelo menos um ano, desde que obtenham graduação ou especialização em até 5 anos. Diplomas estrangeiros revalidados também serão aceitos. O texto assegura ainda que profissionais que já ocupam cargos ou funções de psicopedagogo em instituições públicas ou privadas poderão continuar exercendo suas atividades. Tanto os cursos de graduação em psicopedagogia quanto as especializações com carga mínima de 600 horas devem contar com estágio prático supervisionado como requisito para o exercício profissional. A regra, porém, não valerá para estudantes que já estiverem matriculados antes da entrada em vigor da lei. O texto aprovado detalha as funções do psicopedagogo em diferentes contextos. Em instituições educacionais, o profissional poderá atuar no enfrentamento de problemas de aprendizagem, colaborar com a formulação de políticas e orientações pedagógicas, apoiar processos de inclusão de estudantes com deficiência ou dificuldades de aprendizagem e desenvolver ações preventivas. Em ambientes clínicos, consultórios e hospitais, caberá ao psicopedagogo realizar diagnóstico de dificuldades de aprendizagem, intervir e acompanhar indivíduos com essas dificuldades, aplicar métodos e instrumentos específicos, prestar consultoria, elaborar relatórios e orientar cursos e serviços na área. O texto também prevê o encaminhamento a outros profissionais quando necessário. A proposta estabelece ainda que o psicopedagogo deve manter sigilo sobre informações obtidas no exercício da atividade. O compartilhamento de dados só poderá ocorrer com outros profissionais envolvidos no atendimento e igualmente submetidos ao sigilo. O descumprimento dessa regra poderá resultar em sanções civis e penais. Durante a votação, o deputado Patrus Ananias, do PT de Minas Gerais, disse que a psicopedagogia é o encontro da educação com a psicologia.
18: Então, de uma forma amorosa, de uma forma pedagógica, as nossas professoras, os nossos professores, devidamente capacitados na formação da psicopedagogia, podem trabalhar essas duas dimensões da educação, do aprendizado, da abertura do conhecimento para novos horizontes e novas possibilidades, mas também do autoconhecimento da criança, do jovem, voltando para si mesmo, para se melhor conhecer e assim melhor conhecendo, tenham mais consciência para alargar e aprofundar os seus conhecimentos.
17: O projeto que regulamenta o exercício profissional da atividade de psicopedagogia já pode seguir para a análise do Senado, a menos que haja recurso para a votação antes pelo plenário da Câmara. Da Rádio Câmara de Brasília, com informações de Paula Bittar, Luciana Vieira.
13: Agricultura.
19: Evair Vieira de Mello, do Republicanos do Espírito Santo, defende a renegociação das dívidas dos produtores rurais. Na avaliação do deputado, a proposta busca garantir condições para a continuidade da produção agropecuária e o abastecimento de alimentos no país.
16: Evair Vieira de Mello também questiona a política de gastos do governo e afirma que despesas com viagens e diárias impactam muito as contas públicas. Para ele, o executivo deveria priorizar o controle de gastos em vez de atribuir ao Congresso a responsabilidade pelos desafios fiscais.
13: Meio ambiente.
19: Milton Tato, do PT de São Paulo, registra a campanha Junho Verde como um importante debate para a conscientização ambiental. Para ele, a redução do desmatamento e a transição para fontes de energia mais limpas são importantes para enfrentar os desafios ambientais da atualidade.
16: Milton Tato também ressalta o papel do Brasil nas discussões internacionais sobre desenvolvimento sustentável. De acordo com o parlamentar, o Congresso deve priorizar pautas que conciliem a redução do efeito estufa e a melhoria da qualidade de vida da população.
13: Desenvolvimento regional.
19: Hildo Rocha, do MDB do Maranhão, questiona a seleção de moradias financiadas pelo Fundo de Desenvolvimento Social e pelo Minha Casa Minha Vida Rural. Segundo o parlamentar, falta transparência na distribuição das unidades habitacionais.
16: Hildo Rocha pretende convocar o ministério responsável pelo PAC para prestar esclarecimentos na Câmara. Ele também levanta dúvidas sobre a distribuição dos recursos, os critérios adotados e a viabilidade financeira dos empreendimentos selecionados.
13: Homenagem.
19: A Câmara aprovou o projeto que cria o título de Cidade Amiga do Idoso. O repórter Marcelo Lacher traz mais informações sobre a proposta.
20: O plenário da Câmara aprovou o projeto já analisado pelo Senado que cria o título de Cidade Amiga do Idoso para os municípios que adotarem iniciativas para garantir um tratamento digno às pessoas idosas. Para concorrer ao título, a cidade deverá demonstrar que tem programas ou políticas públicas que estimulem a inclusão social, cultural e política dessa população. Essas políticas deverão beneficiar idosos em áreas como transporte, moradia, participação social, emprego, comunicação e informação. O título Cidade Amiga do Idoso será conferido por um conselho composto por representantes dos governos federal, estaduais, distrital e municipais, bem como das entidades representativas da população idosa. O título terá validade de 3 anos. Depois disso, as políticas adotadas e os compromissos assumidos serão reavaliados. O autor da proposta, deputado Pompeu de Matos, do PDT do Rio Grande do Sul, diz que o título estimula os municípios a adotarem políticas para acolher e dar mais qualidade de vida a essa população.
21: Ele busca proteger, reconhecer, apoiar, acolher os nossos idosos, que são, na verdade, os trabalhadores de ontem, que carregaram cada cidade do meu Rio Grande nos braços, carregaram cada estado desse país e hoje são aposentados, mal remunerados, são idosos desrespeitados, desvalorizados, mal acolhidos.
20: O projeto que cria o título Cidade Amigo do Idoso para os municípios que adotarem políticas em favor da população idosa seguiu para a sanção presidencial e já pode virar lei. Da Rádio Câmara de Brasília, com informações de Antônio Vital, Marcelo Larcher.
13: Transportes.
16: Eduardo Bismarck, do PV, comemora a decisão da Agência Reguladora do Estado do Ceará de autorizar novas empresas a operar linhas de ônibus nas macro-regiões do Litoral Leste e do Vale do Jaguaribe. Ele avalia que a mudança deve melhorar a segurança e a regularidade das viagens.
19: Eduardo Bismarck relata que moradores das duas macro-regiões enfrentavam panes frequentes e longas esperas durante deslocamentos de ônibus. Ele cita Beberibe, Aracati, Limoeiro do Norte e Capuí, entre outros municípios atendidos pela nova etapa da operação.
16: Cobalcini, do MDB, cobra da NTT a revisão do projeto de concessão de rodovias federais em Santa Catarina. O deputado considera insuficiente a previsão de cerca de 80 quilômetros de duplicação nos 2 lotes previstos com contratos de 30 anos.
19: Cobalcini afirma que Santa Catarina depende dessas estradas para o escoamento de produtos da região oeste do estado até os portos. Ele defende a duplicação de trechos estratégicos das BRs 282 e 470, além de melhorias na BR-153 para atender a região do Alto Uruguai.
13: Saúde.
16: A Câmara aprovou proposta que permite que o SUS adquira sem licitação medicamentos feitos pela Hemobras. O repórter Antônio Vital acompanhou a votação.
0: A Câmara dos Deputados aprovou o projeto que permite a contratação direta, sem licitação, para a compra de medicamentos hemoderivados ou produzidos por biotecnologia para pacientes do Sistema Único de Saúde. O projeto, apresentado pelo deputado Jorge Sola, do PT da Bahia, não exige licitação quando os medicamentos forem produzidos por instituição pública que seja o único fornecedor desse tipo de produto no país. No Brasil, a única empresa pública do setor é a Hemobras, como é conhecida a empresa brasileira de hemoderivados e biotecnologia, vinculada ao Ministério da Saúde. A empresa processa o plasma doado nos hemocentros para fabricar medicamentos para o Sistema Único de Saúde. Ela produz hemoderivados, que são medicamentos feitos a partir do plasma do sangue humano e usados no tratamento de doenças como a hemofilia. Produz ainda medicamentos biotecnológicos, obtidos por meio de engenharia genética, como o chamado fator 8, usado em pacientes com hemofilia A. Medicamentos produzidos por biotecnologia também são usados no tratamento de alguns tipos de câncer e doenças autoimunes. O projeto recebeu parecer favorável do relator, deputado Clodoaldo Magalhães, do PV de Pernambuco, mas foi criticado em plenário por deputados do Novo e do Missão. Para o deputado Gilson Marques, do Novo de Santa Catarina, dispensar licitação para produtos de biotecnologia feitos pela Hemobras prejudica a concorrência e pode encarecer os custos.
2: Com relação aos hemoderivados, de fato, a Hemobras já produz quase que 100% dos medicamentos desse estilo. No entanto, os produtos biotecnológicos é uma ampla gama que vai poder ter quase que um monopólio da Hemobras e, obviamente, isso é negativo. Não faz sentido ter esse monopólio forçado com dispensa de licitação de uma única empresa. Vai quebrar todo o mercado que trata e que produz esse tipo de serviço. É inacreditável.
0: O autor da proposta, Jorge Sola, defendeu a preferência para a Hemobras e a produção nacional de medicamentos usados no tratamento de diversas doenças.
22: Existem duas tecnologias que a Hemobras utiliza. Um é o fracionamento do plasma. Para o fator 8, que é usado em pacientes hemofílicos, o fracionamento do plasma, presidente, não é suficiente. Por isso foi criada uma segunda planta de biotecnologia, de engenharia genética. O que não pode acontecer é obrigar um processo licitatório onde qualquer empresa de outro país pode querer concorrer quando nós investimos muito para ter capacidade de produção nacional.
0: O projeto que permite a contratação direta, sem licitação, para a compra de medicamentos hemoderivados ou produzidos por biotecnologia por instituições públicas, agora será analisado no Senado. Da Rádio Câmara, de Brasília, com informações de Daniele Lessa, Antônio Vital.
23: Segurança Pública.
19: Dixon, do PL, critica a situação da segurança pública no Rio Grande do Norte e cobra ações do governo estadual. Ela ressalta que o aumento dos casos de violência e a atuação de facções criminosas tem gerado um clima permanente de medo e insegurança para a população.
24: Carla Dixon também registra o atentado contra o vereador Cabo Davidson, em Mossoró, durante uma transmissão ao vivo. A deputada lembra que o ataque deixou o vereador ferido e provocou a morte de seu assessor, num episódio que, segundo ela, deixa evidente o avanço da criminalidade no estado.
19: Lingo Portela, do PL de Minas Gerais, critica a forma como o governo federal apresentou a possibilidade de usar agências dos Correios para a devolução de celulares roubados. Para ele, a justificativa sobre eventual receio de atendimento em delegacias desvaloriza o trabalho da Polícia Civil.
24: Lincoln Portela defende a atuação de delegados e profissionais da segurança pública na investigação e recuperação de bens roubados. O parlamentar afirma que o executivo deve fortalecer as forças policiais, preservando a confiança da população nos órgãos de segurança.
19: Capitão Alden, do PL da Bahia, defende a derrubada do veto ao projeto que estabelece em 35 anos a idade máxima para ingresso nos quadros gerais das polícias militares e dos corpos de bombeiros militares. Ele explica que a proposta cria uma regra nacional para o acesso aos concursos das corporações.
24: Capitão Alden argumenta que candidatos com mais de 30 anos possuem condições físicas e técnicas para exercer as funções militares. Para o deputado, a medida evita restrições consideradas injustas e amplia as oportunidades para milhares de concurseiros em todo o país.
23: Justiça.
19: Érica Cocai, do PT do Distrito Federal, defende a apuração rigorosa das denúncias relacionadas ao Banco Master. Na visão da deputada, os fatos divulgados precisam ser esclarecidos para garantir punição exemplar.
24: Érica Cocai sustenta que as investigações devem alcançar todas as pessoas envolvidas no caso, independentemente da posição política. A parlamentar também exalta ações do governo federal de combate à corrupção e de fortalecimento dos instrumentos de fiscalização e controle.
19: Adriana Ventura, do Novo de São Paulo, cobra investigação sobre denúncias de corrupção veiculadas pela imprensa que envolvem membros do Congresso Nacional. Na avaliação da deputada, falta coragem a muitos parlamentares na hora de fiscalizar seus pares.
24: Adriana Ventura também defende o avanço da proposta que acaba com o foro privilegiado para autoridades. De acordo com a legisladora, a medida contribui para fortalecer a igualdade perante a lei e aumentar a confiança da população nas instituições públicas.
19: Maurício Marcon, do PL do Rio Grande do Sul, critica decisões e investigações em tramitação no Supremo Tribunal Federal sobre membros de oposição ao governo federal. O parlamentar acredita que há tratamento desigual em casos analisados pela corte.
24: Maurício Marcon também cobra o aprofundamento das investigações relacionadas ao Banco Master. Segundo o deputado, é necessário esclarecer vínculos entre políticos, autoridades e pessoas citadas nas investigações para garantir transparência e responsabilização dos envolvidos.
13: Votação.
19: O plenário da Câmara ampliou direitos para as pessoas com transtorno do neurodesenvolvimento. Os detalhes com a repórter Cibele Comanete.
3: A Câmara dos Deputados aprovou o projeto que cria uma política nacional voltada para as pessoas diagnosticadas com transtornos do neurodesenvolvimento, com medidas nas áreas de saúde, educação e inclusão social. Os chamados transtornos do neurodesenvolvimento incluem, entre outros, o transtorno do déficit de atenção com hiperatividade, o TDAH, o transtorno do espectro autista, o TEA, e a dislexia. A proposta admite a equiparação dessas pessoas à condição de pessoa com deficiência, desde que haja avaliação biopsicossocial feita por equipe multiprofissional. Essa análise vai considerar se as limitações, junto com as barreiras do ambiente, dificultam a participação plena desses indivíduos na sociedade. O projeto inicial, apresentado pelos deputados Alex Manente, do Cidadania de São Paulo, Anne Ortiz, do PP do Rio Grande do Sul, e Amon Mandel, do Republicanos do Amazonas, se concentrava em ações para pessoas com TDAH, o que foi ampliado pela relatora, deputada Andréia Siqueira, do PSB do Pará. Segundo ela, a proposta organiza políticas públicas já existentes, criando uma base legal mais clara para o atendimento dessas pessoas. O deputado Alex Manente, um dos autores, disse que a proposta amplia direitos.
4: Nós aprovamos aqui uma medida que visa garantir os direitos das pessoas que têm o transtorno, que é o TDAH, cada vez crescente no Brasil. E nós, com essa matéria, conseguiremos dar vazão, primeiro, à avaliação e o diagnóstico biopsicossocial, que é isso, uma avaliação multiprofissional para garantir os direitos das pessoas que têm esse transtorno.
3: Além da possibilidade de equiparação com pessoas com deficiência, o projeto prevê diagnóstico precoce e acompanhamento contínuo, com atuação integrada dos sistemas de saúde e de educação, acesso a terapias e fornecimento gratuito de medicamentos pelo SUS. Na área educacional, a proposta permite que estudantes com transtornos de aprendizagem, como o TDAH e a dislexia, tenham tempo adicional para fazer as provas. O projeto que amplia os direitos de pessoas com transtornos do neurodesenvolvimento seguiu para análise no Senado. Da Rádio Câmara de Brasília, com informações de Antônio Vital e Daniele Lessa, Cibele Comanete.
24: Flávio Nogueira, do PT do Piauí, registra a implantação do programa Neuroame pela Prefeitura de Piripiri. O deputado explica que a iniciativa oferece acolhimento, exames e acompanhamentos a crianças que precisam de avaliação especializada para identificar dificuldades no desenvolvimento.
19: Flávio Nogueira informa que o programa atende crianças de primeira e segunda infâncias matriculadas na rede municipal ou acompanhadas pelos serviços públicos de saúde. Ele pontua que a ação contribui para evitar o isolamento, ampliar o acesso a especialistas e enfrentar o preconceito.
24: Termina agora o Jornal Câmara dos Deputados, produzido pela Rádio Câmara, com trabalhos técnicos de Wellington Teles e apresentação de Val Monteiro e Márcia Quilissardi. Uma boa noite para você.
19: A Voz do Brasil está de volta na segunda. Bom final de semana. Boa noite.
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2: 10:16.
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2: 10 horas e 30 minutos.

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1: 11 horas e 30 segundos.
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1: 11 horas e 16 minutos.
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1: Tocou. 11 horas e 29 minutos.

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2: 11 horas, 46 minutos.

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1: Meia-noite e 30 segundos.
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1: Meia-noite e 28 minutos.
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0: 1:29.
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2: 2 horas, 1 minuto.
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1: 2:29. 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
1: 3:30.
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1: 3 horas e 30 minutos.
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1: 4 horas, 1 minuto.
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2: 4 horas e 30 minutos.
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1: 4 horas, 46 minutos.
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0: 5:23.
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0: 5:58.
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0: Olá, meu caro, minha caro ouvinte, estamos juntos para este momento de reflexão. É uma alegria muito grande para mim falar com vocês diariamente. Que esta reflexão possa nos ajudar, e certamente nos ajuda, porque eu creio que as boas palavras são força. Quando nós conhecemos mais a realidade, quando nós nos conhecemos mais, nos situamos melhor diante da vida e vivemos melhor. Eu gostaria de falar hoje sobre as decisões, mas na seguinte perspectiva: não ficar remoendo as decisões tomadas. Muitos que escolheram um determinado caminho após longas cogitações e análises se lamentam pelas possibilidades que ficaram excluídas com a decisão que tomaram. Eles continuam remoendo se outra opção não teria sido melhor. Então ficam sempre em dúvida: será que fiz certo? Não devia ter decidido outra coisa? Assim eles se tolhem, gastando a força de que necessitariam para seguir com energia no caminho escolhido. De fato, ao optar por um caminho, a pessoa está abrindo mão de outro e pode sentir peso pelo que ficou excluído. Esse sentimento de pesar é diferente de arrepender-se, ficar remoendo as possibilidades perdidas, porque ao remoer, ficamos presos ao que julgamos perdido, não conseguimos seguir em frente. Ao passo que, ao sentir pesar, elaboramos esse sentimento em relação às possibilidades perdidas. Assim, atravessamos essa dor e entramos em contato com o fundo de nossa alma, onde descobriremos o potencial das capacidades que Deus nos deu. Quem fica remoendo não está em contato com o fundo da sua alma, acaba ficando somente na superfície. Mas ao sentir pesar, que é diferente de remoer, pode-se atravessar a dor deixando-a para trás. E este caminho através da dor conduz ao nosso verdadeiro ser. Quem renega esse caminho não consegue encontrar o seu verdadeiro eu. Ele não está centrado, está na superfície somente. Lá na superfície, então, lamenta as possibilidades perdidas, afogando-se em autopiedade. E através da autocomiseração, nunca se alcança um objetivo, porque a pessoa fica remoendo constantemente: por que eu fiz isso? Por que não fiz aquilo? Eu devia ter decidido assim. É possível ainda que se venha a culpar os outros por ter tomado uma decisão equivocada, podendo vir a acusar os pais que aconselharam tal escolha ou o seu amigo que não o impediu de seguir este caminho. Ele deveria ter sabido. São estratégias de autocomiseração que nos impedem de avançar. Por isso, caro ouvinte, diante das escolhas, ficar remoendo num sentimento de autopiedade e até de culpabilização dos outros não é bom. Quando nós sentimos pesar, que é diferente de ficar remoendo, então nós elaboramos: bom, agora eu decidi, vou para frente com essa decisão que tomei, sem ficar me culpando por aquilo que eu não fiz. Pensemos nisso. Mais mensagens através do nosso site padrezequiel.com.br. Entre no nosso site e você vai encontrar ali outros conteúdos que nos ajudam a pensar. Um forte abraço, Deus te abençoe e te guarde, em nome do Pai, do Filho e do Espírito Santo. Amém.
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Olá, bom dia, estamos chegando sábado, dia 20 de junho, né? Sábado, dia 20 de junho, e amanhã às 5h25 da manhã, amanhã, dia 21, às 5h25 da manhã começa o inverno, né? Imagina o frio que nós já passamos, o que será que nos espera pela frente? Bom, a previsão do tempo indica para hoje que pode ser um dia com chuva. Essa noite já choveu um pouco, né? E a temperatura mínima hoje é de 9 graus e a máxima de 13 graus. É a previsão do tempo. Previsão é previsão. Bom, hoje teremos um programa para lá de especial, né? Hoje, dia do CERP, da comunidade da linha São Francisco, do nosso Pinhal. Hoje nós teremos a presença aqui nos estúdios da Rádio Nova Salvador FM entre 7 e 8 horas no programa Salvador Sul em Foco, da secretária da Educação de Salvador Sul, Vanessa Werner. E também hoje, depois das 8 horas, estará conosco o padre Márcio Weber, de São Pedro da Serra, além do Ego Nunes e da Janice, que vem aqui fazer um convite especial. O Egon e a Janice é pro CERP, que acontece hoje à noite lá no Pinhal, né? E desse CERP nós vamos sortear duas fichas que valem janta e baile. Hoje é CERP e tem muito chope rolando por aí, né? Legal. E também o padre Márcio vem aqui convidar a todas para o CERPO, que acontece em São Pedro da Serra, no outro sábado, dia 27, né? Então, você que está ouvindo a Nova Salvador, a partir de agora, já se você acordou nesse frio, né? Você pode participar do sorteio das duas fichas para hoje à noite, jantar e baile de CERP no Pinhal, através do WhatsApp 998959401, falei 998959401, ou nos comentários da postagem de bom dia de hoje, editada pelo colega ontem à noite, o Loivo, e que eu divulguei às 10 para 6 da manhã, conforme prometido. Nos comentários também da postagem você pode colocar quero participar. No final do programa, ali pelas 15 para as 9, faço o sorteio das duas fichas para você. Começamos o programa de hoje com Banda Luar. A Banda Luar voltou em ritmo de CERP, ó.

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1: Vamos lá, seguimos com o Despertar Alegre. A primeira parte é até 7 horas da manhã. A segunda parte do Despertar Alegre é das 8 às 9 horas da manhã. Vamos lá, pessoal já está acordando, já está colocando nos comentários que quer participar do sorteio das duas fichas que valem janta e cap hoje no Pinhal, né? E as fichas já estão conosco aqui, né? José Silvério Rainer, bom dia, o homem das bergamotas, Sabadu por aqui também, né? José Maria Segundo, bom dia, João, meu amigo, um abraço, outro abraço pra você aí, olha só, tá chegando aí a banda Caecos, que vai estar hoje à noite na linha São Francisco, no Piau, junto com os novos camaradas.

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Programa Despertar Alegre, agora 6 horas 19 minutos, 6:19. Olha, Despertar Alegre, como sempre está acontecendo ultimamente, em dois tempos, das 6 às 7 e das 8 às 9. E no meio das 7 às 8 tem o programa Salvador Sul em Foco, que hoje terá a presença da secretária de Educação, Vanessa Werner. Ah, legal. Também teremos hoje a presença aqui no estúdio do padre, do pároco de São Pedro da Serra, Márcio Weber, logo depois das 8 horas, né? Também estarão conosco hoje a Janice e também o Ego News para falar sobre o Kerbal Ball de hoje de noite. Aliás, falar em Kerbal hoje de noite, né? O Kerp com chope hoje lá no Pinhal, terá os novos camaradas e também, né? A banda Canecos, vamos sortear dois vale janta e vale baile, duas fichas vale janta e vale baile. É só você colocar nos comentários do WhatsApp 998959401, quero participar, ou nos comentários da nossa postagem de bom dia hoje, quero participar. E já tem muita gente acordada, tá frio, mas tá acordada. Janete Miller Vendes, bom dia. Nair Stefan, bom dia. José Maurício Kuhn, bom dia. João, meu amigo, um abraço. Outro. Bianca Luft, bom dia. Ivonete Aswan, bom dia, quero participar do sorteio. Carmen Miller, bom dia, quero participar do sorteio. Nelson Groth, bom dia, amigo. João Carlos Moya, bom dia. Dulce Wilmsen, bom dia. Aloysio Ramé, bom dia. Clair Rodrigues, bom dia, quero participar do sorteio. Helene Dressler, bom dia, quero participar do sorteio. Ilva Wortmann Becker, bom dia. Clarice Gide Malma, bom dia, João Carlos, quero participar do sorteio. Lucena Hensel, bom dia. Jones Schmidt, bom dia. Ótimo final de semana para todos. Manda um abraço para minha mãe, Anitta Schmidt, toca música. Ô, Isabel, daqui a pouco eu toco, tá, Jones? Para minha tia Anitta. Grande abraço para você, bom dia. Olha, hoje, pelo que eu sei, está de aniversário meu grande amigo Schmidtão. É um grande amigo mesmo. É o homem que não me deixa faltar alface, bergamota, laranja. Está sempre ligado comigo, né? Está aí na Vila Nova, mora na Vila Nova e parece que vai ter uma grande festa esse fim de semana em ritmo de Kerp. Hoje, amanhã, segunda e terça, tudo por conta do Schmidtão, né? Legal? Tá chegando aí também pro Neco Hensel e também pro Serginho Hensel, batendo o surito na sequência. Parabéns, crioulo, para meu amigo Schmidtão.

Vamos lá, em Salvador do Sul, 6:27, 5:00, às 6, né? Já não tá mais tão frio assim, claro. O mula aqui conseguiu hoje se lembrar e ligar o ar, daí melhora bastante, né? Vamos lá, a participação do Ricardo de Nova Hartz. Bom dia, sou o Ricardo de Nova Hartz. Quero uma música para a Patrícia e Richard com a banda Miramar. Daqui a pouco eu já toco, né? Bom, o meu primo Jonas me pediu a música para minha tia Anitta, né? A música aí, Ô Isabela. Não sei porque não estou encontrando ela. Mas achei uma, Jonas, que a tua mãe vai gostar, né? Porque ela vai se lembrar do teu pai, né? Do meu tio, né? Vem aí, Herr Schmidt.

0: 6:31.
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6: Vamos lá, 6:34, se é menudo e barrala possível, bom dia pra você. Isso é o Despertar Alegre na sua primeira parte, né? Daqui a pouco, a partir das 7 horas, teremos Salvador do Sul em Foco, com a presença da secretária de Educação, né, Vanessa Werner. Nelci Eberhard, bom dia, obrigado pela companhia aqui na Nova Salvador FM 87.5 do seu dial. Clarice Malma está lá na Colony Backhouse, hoje tem Colony Backhouse no Parque Afonso Cristóvão. Justinei Guerra, bom dia. João da JB Material Elétrico, bom dia. Maurício Cunha, bom dia. João Amigo, abraço. Roque Boto, na Encruzilhada do Maratá, bom dia. Hernani Miller, em Peritiba, Santa Catarina, bom dia. Neuza Klein, no Campestre Alto, também na nossa companhia. Lalo Ricardo, em Nova Hartz. Primeiro vem a música agora, né? Das Bandias do Sul, Pombinha Linda, e depois em Miramar Show, Domingo Feliz.

Olá, vamos lá, programa Despertar Alegre, né? Eu quero que você participe. Eu estou sorteando dois vale janta. Os vale janta é pra jantar e é pra participar do baile hoje com, no Pinhal, com os novos camaradas Cabanda Canecos. Para você concorrer, basta você escrever no WhatsApp 998959401. Falei 998959401. Ou na postagem de bom dia da Nova Salvador hoje, dizer, colocar quero participar. Recebi a mensagem aí do celular do Emerson Spies, né? Bom dia, um abençoado sábado a todos, para vocês também. Meu nome é Ingrid Gomes, eu quero participar do sorteio. Bom dia, Ingrid, está participando sim. E hoje tem novos caminhos. Os caminhos hoje todos levam eles pro Kerp do Pinhal.

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3: Vamos lá em Salvador do Sul, reta final da primeira parte do Despertar Alegre desse dia 20 de junho, dia do Kerp no Pinhal, né? Olha, daqui a pouco começa o programa Salvador do Sul em Foco, né? E durante a entrevista que eu vou fazer com a Vanessa, também durante que eu leia, né, as notícias de Salvador do Sul, você pode participar do sorteio de duas fichas para o Kerp hoje à noite no Pinhal. No WhatsApp, colocar no WhatsApp 998959401, quero participar. Ou nos comentários, a postagem de bom dia hoje, quero participar. Olha só. Marlice Schaefer, bom dia. Ingrid Gomes, bom dia, quero participar do sorteio. Neuza Lotterman também na nossa companhia, bom dia para você, obrigado pela sintonia na 87.5 FM, a rádio mais ouvida, a mais querida, não tenha dúvida disso, né? Vamos lá, tá chegando agora na programação da Rádio Nova Salvador FM, um abraço para Normi Moira de aniversário hoje, parabéns. Vem aí às 6:51, meu amor me disse, ó.

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1: Vamos lá, Salvador do Sul, 6:57, reta final do Despertar Alegre da primeira parte, hoje, dia 20 de junho. Elizabeth Rita, bom dia, quero participar do sorteio. Neuza Klein, bom dia, tudo bem? Peça a música Amar e Sorrir do Calvão. Ótimo sábado e tudo de bom. Obrigado. Deixa eu ver se eu localizo aqui a música Amar e Sorrir. Né? Amar e Sorrir. Vamos ver aqui. Isso vai dar certo. Quer ver? Tá aí. Quer dizer, tava aí. Bom, depois, durante a programação, eu toco essa música, Neuza. Vem aí, Bandias do Sul, fique longe de mulher. Eu que eu diga, fique longe de mulher. Daqui a pouco eu volto com Salvador do Sul em Foco.

0: 7:01.
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8: Vamos lá, em Salvador do Sul, 7:05. Alô, meus conterrâneos. Alô, munícipes de Salvador do Sul. Você que é homem, você que é mulher. Amanhã começa o inverno, né? E se amanhã, às 5:25 da manhã, começa o inverno, nós vamos fazer um programa bem quente, com belas notícias para o povo de Salvador do Sul e os ouvintes da Rádio Nova Salvador. Como eu falei no inverno, Vanessa, nós temos que começar com uma notícia que tem a ver com o nosso secretariado, né? Tem a ver com a UBS aqui do centro, que abre hoje, sábado, para vacinação contra a influenza. A Unidade Básica de Saúde do Centro Salvador funciona neste sábado, dia 20 de junho, com serviços de vacinação e farmácia. A vacina contra a influenza vai estar disponível das 8 ao meio-dia para o público em geral acima de 6 meses de idade. A imunização é neste sábado das 8 às 17 horas, sem fechar ao meio-dia, né? A farmácia. A vacina é até o meio-dia, mas a farmácia popular, a farmácia do UBS, fica aberta às 8 às 17 horas, sem fechar ao meio-dia. A Prefeitura Municipal reforça a importância da vacinação como medida de prevenção contra a gripe e convida a população a aproveitar o atendimento. Ó, nos próximos sábados eu vou convidar, com a devida autorização do prefeito municipal, a secretária Julie, porque é muito importante. Por exemplo, Vanessa, eu já sou um senhor de idade, não é? Mas eu fiz a vacina contra a gripe e tem gente que não está indo fazer. Até fala para mim, eu não vou fazer. Só que quando eu fui fazer, eu fui alertado de um problema que eu nunca me dei conta. Por exemplo, a vacina do tétano tem que ser feito um reforço a cada 10 anos. Eu nem me lembro se eu fiz uma vez. Acho que a minha mãe me levou alguma vez para fazer. Mas, Vanessa, conforme eu falei já hoje de manhã, você vem dar um brilho especial para o programa. Agradecer ao prefeito Laércio, que gentilmente, né? Falei com ele sobre a senhora sábado passado, ele estava aqui, e ele disse, João, deixa comigo. Ela vai lá. Então, tá. Eu tenho certeza que quem gosta e quer os munícipes bem informados tem que ouvir o prefeito, o vice-prefeito e os secretários, né? Não adianta eu falar, vou parecer um papagaio aqui, mas quando os secretários vêm aqui, aí o tiro é mais embaixo. Bom dia, Vanessa, tudo bem?
0: Bom dia, João, bom dia a todos os ouvintes da Rádio Nova Salvador. É sempre um prazer, né, estar aqui e poder falar para a comunidade de Salvador do Sul. Eu acho que tu já começou falando de uma coisa muito importante, né? A gente está entrando no inverno.
8: É, amanhã.
0: E a importância da campanha de vacinação e de toda a comunidade realmente se vacinar, né? Então, a gente vem trabalhando quanto educação e saúde juntos já nessa parceria, né? A Secretaria de Saúde vem feito campanhas nas escolas também para a gente conseguir vacinar o maior número de crianças possível. E agora a gente tem um sábado de campanha para vacinar os munícipes. Então é importante, o governo do estado já vem fazendo vários alertas sobre UTIs lotadas, sobre falta de leitos, falta de respiradores. Então a gente precisa se atentar a isso e nos vacinarmos, né? É a melhor forma de evitarmos estarmos nessa situação. A gente já teve casos de bronquiolite nas nossas escolas de educação infantil, com crianças afastadas aí 20 dias, crianças internadas. Então é importante que a gente esteja atento para esse inverno que vem, e que a gente já tem previsões aí de que vai ser bem rigoroso, né?
8: Até agora, que não foi inverno, foi outono, né? Já estava desse jeito, imagina o que vem a partir de amanhã, né? Aliás, para a semana que vem, Vanessa, estou sabendo que vai ter dias em que a temperatura mínima vai ser de negativa em Salvador do Sul, negativa, né? Isso é complicado. E os alunos na escola, como é que ficam, né? Tem que ter, eles não têm o nosso ar que nós temos aqui, né?
0: Tem, sabendo,
8: coisa nova, e que bom.
0: As nossas escolas já tem o ar-condicionado na sala, mas aí a gente também vai para uma outra questão, né, João? Que é a questão do uso de ar em ambientes com tantas crianças. E aí fica aquele alerta que a gente vem compartilhando já no grupo dos pais, sobre um parecer do governo da Secretaria de Saúde do Estado, falando sobre a atenção que os pais devem ter com as crianças com sintomas gripais. A gente vem numa crescente de alunos nas salas, e mesmo que a gente precisa manter os ambientes arejados, né? Então, esse é um questionamento bem importante também. Às vezes alguns pais dizem, mas tem ar-condicionado, por que vocês não usam, né? Então, no inverno, a gente tem evitado o uso do ar-condicionado justamente por isso. A gente tem aí sala com 15, 20 crianças, às vezes até mais, e aí a gente

0: a gente tocou em assuntos importantes. Lá em São Pedro da Serra, eles vão construir 8 salas na EMEI. Estão construindo uma nova UBS lá. Mas eu andei passeando na linha do meio, eu tenho que correr atrás dos ouvintes, senão ninguém me escuta, né? Mas está dentro de uma terraplanagem, Vanessa, ao lado da Vó Assunta. O que que tem de obras prevista além do vídeo monitoramento que já está sendo instalado nas escolas? Quem não tem ainda vai ganhar, né?
1: Exato. Então a gente tem aí já em etapa de finalização o vídeo monitoramento, tá? Ajustes finais, né? Na maior parte das salas as câmeras já foram instaladas. Então a gente agora está só finalizando a questão dos acessos e de trazer isso todo, essas imagens todas para uma central. Fico alerta aos pais, né, de que vai sair nos próximos dias aí uma regulamentação sobre como também a gente ver e como ter acesso a essas imagens, tá? Mas é um passo bem importante para a educação de Salvador do Sul. Esse vídeo monitoramento, na verdade, eu chamaria quase de um vídeo cercamento, né? Porque todas as nossas salas, todos os nossos espaços escolares vão contar com uma câmera de segurança, né? Então, a gente ainda está na fase dos ajustes finais com a empresa que está fazendo a instalação, mas já estamos concluindo a etapa das escolas. Ainda tem aí, proposto pela administração do Laércio e do Henrique, o cercamento pela cidade e em outros prédios públicos. Então é um passo muito importante para nós quanto educação. E sim, tem novidade lá na linha do meio, muitas novidades acontecendo por lá, João. E ouvintes da rádio, a gente iniciou os trabalhos de terraplanagem e vem trabalhando na planta dessa nova estrutura que nós vamos fazer lá na Paravó Assunta. Andamos já visitando algumas escolas que são padrão FNDE, conhecendo algumas novidades e algumas alterações e mudanças. É aquilo que eu sempre digo, o secretário de Barão nos recebeu prontamente. Eles lá têm uma escola padrão FNDE com alguns pontos diferentes. A gente foi conhecer e tentando trazer para cá algumas novidades e o que funciona bem nos municípios vizinhos, a gente sempre está olhando e sempre está atento. Assim como tu citaste o Samuel, que também é um parceiro, estávamos juntos em formação da Undime esse final de semana aí, na quarta, quinta e sexta, estávamos em formação. E é um parceiro também nosso e a gente troca muitas ideias até pela proximidade, pelo compartilhamento de profissionais. Então a gente vem trocando ideias sobre esse novo prédio da Vó Assunta. A ideia é construir um bloco novo de administração, cozinha, refeitórios, sanitários e mais então um bloco com salas. O projeto ele é bem maior e a gente vai construindo ele em etapas, mas
0: aos
1: acho que
0: poucos.
1: Exato, né? De acordo com a demanda, até porque tem mais novidade para a linha do meio. A nossa escola de tempo integral, a Selma Valauer, né, que é a nossa escola piloto de tempo integral, e a gente sabe que é meta do Plano Nacional de Educação ampliar as matrículas de tempo integral. Então, tem aí rolando um projeto para aquisição de mais área de terras e para ampliação, então, da Selma Valauer, com construção aí de pelo menos quatro novas salas que possam atender os alunos do tempo integral e essa crescente demanda que nós estamos recebendo de matrículas no nosso município.
0: Vanessa, eu conheço desde criança o pessoal que tem naquela área da Selma Valauer, da Vó Assunta, áreas de terras. São pessoas que ajudaram muito já no progresso de Salvador do Sul, muito, né? Quando se fala da nossa paróquia, nem se fala. Quando se fala da nossa sociedade, nem se fala. Da escola São Salvador, nem se fala, né? E essas pessoas me ouvem, sabe? Tem gente que acha que não, mas elas me ouvem. E estão ouvindo a senhora agora. Eu falar é uma situação, como eu lhe falei antes. Vocês, secretários, prefeitos, vice-falar, é diferente, né? Eu tenho certeza que a

0: senhora vai poder tocar o coração dessas pessoas que estão nos ouvindo, que uma mão lava a outra, né? E a parceria é fundamental para o crescimento, né?
1: Eu acho que tu tá coberto de razão, João. E esse é um ponto muito importante nessa administração. Eu acho que o nosso prefeito Laércio e o Henrique conseguem fazer isso maestralmente, né? Dialogando com toda a comunidade e buscando sempre essa rede de apoio e de suporte que faz com que a cidade cresça como um todo, né? Eu acho que esse apoio de empresários, de pessoas da comunidade, de todos que querem ajudar sempre são bem-vindos e tanto o prefeito como o vice estão dispostos a dialogar e a conversar com todos para o bem de Salvador do Sul.
0: Vanessa, ontem o Brasil jogou, no início, na primeira etapa, parecia que ia ser uma super goleada, mas acabou só os 3 gols do primeiro tempo.
1: Pezinho no freio no segundo tempo, né?
0: Isso aí, eu acho que até eles não estão errados totalmente. Mas também Salvador do Sul está participando do campeonato da Alicerf, né? Da Alicerf. Eu vejo aqui, porque o Hilário acabou de me mandar...
1: Copa Transitros.
0: Transitros, é. Alicerf, Transitros.
1: Estávamos lá no ginásio acompanhando e torcendo pela seleção de Salvador do Sul, que ontem deu um passo bem importante para a conquista e para trazer esse título aí para Salvador do Sul. A gente já bateu na trave algumas vezes, né? Mas eu acho que esse ano vai. Demos um passo muito importante ontem com a vitória da seleção, do selecionado de Salvador do Sul. Como diria no esporte, né? Fizemos um baita jogo. Eu acho que ontem Salvador mostrou a que veio e está preparada aí para trazer esse troféu para Salvador do Sul.
0: Eu tive que acompanhar a transição do Esporte Show, porque o meu guri estava de narrador lá, né? Aí se imagina, pai não escuta, né? Do Sub 15, Pavelema 1, Bruxir 0, na categoria livre, Salvador do Sul 2, Harmonia 1, né?
1: Tu acompanhou de casa pela transmissão. Sim, eu acompanhei no ginásio, né? Porque o meu filho também já tá no selecionado de Salvador. Então a gente tem tentado, na medida do possível e dentro dos nossos compromissos, também acompanhar, e ontem não foi diferente. Estávamos lá no ginásio acompanhando o jogo do selecionado de Salvador do Sul. Confesso que o jogo da seleção ficou para segundo plano, né? A gente dava uma espiadinha no telão, mas o foco estava no jogo de Salvador, que fez um baita jogo.
0: Muito bem, e parabéns, né, gurizada de Salvador do Sul. O jogo de volta é sexta que vem?
1: Sexta que vem, lá em Harmonia. E eu acho que mais do que nunca a seleção de Salvador do Sul precisa do apoio de todo torcedor, né? Quem gosta de futebol, quem não gosta de futebol, eu acho que sexta-feira é dia de todo mundo estar em Harmonia para acompanhar a nossa seleção, né? Força Livre, trazer esse título inédito para Salvador. O Sub-15 já trouxe, agora falta o nosso Força Livre. Acho que dessa vez vai, João.
0: Olha aqui, Vanessa, eu lhe fiz a pergunta porque eu acredito, aliás, eu tenho certeza que a administração municipal está dando todo apoio, né? Seja com o Henrique, que às vezes participa como repórter, comentarista nas transmissões da Sport Show, prefeito Laércio, que adora futebol, e toda a administração é ligada a esporte, é o Beto Bechorn, é você, é o secretário de obras, é todo mundo participando. E se todo mundo ir junto, e vocês tem que lotar uns ônibus para ir para lá. Paulo Romer, se estivesse vivo, se estivesse com nós aí, ele já ia dizer: João, anuncia aí 2 ônibus de passagem grátis, né? Mas vai ser frio, né? Comprometo, vai ser frio. Mas o frio pode ser, eu não estou concluindo a entrevista, o frio vai ser amenizado, que nós estamos entrando na festa junina. Dia 17, a Rádio América, que você conheceu, seu pai Rema, sua mãe, a tua tia Ilva, né? Escutavam com bastante frequência. E dia 17 de junho, a Rádio América fez 76 anos. Mas nessa época do ano acontecem as festas juninas. Eu me recordo, Vanessa, anos atrás, eles vinham aqui na minha casa, eu ia para Montenegro, para Imperial, fazer o programa. As escolas promoviam festas juninas, onde uma que mais se destacava era de linha comprida, né? Que tinha um grande evento. As festas juninas deste ano têm uma programação bastante variada, existem muitas festas programadas, o pessoal não vai querer saber de fogueira esse ano aí.
1: Não, tem sim. A Margaridinha, a nossa e-mail aqui do centro, já realizou a sua festa junina.
0: Certo.
1: Fez no sábado passado. A Adolfo Flor, que é a da linha comprida, também já teve a sua festa junina. Temos a Uribe Schorner do Campestre, faz também sua festa junina. A Arthur Weimer, que é lá da linha São João, também tem, né, tradicionalmente festa junina. No dia 11 de julho, a EMEI Vó Assunta também tem a sua festa junina. Então, as escolas ainda não abandonaram a tradição aí das festas juninas, João.
0: Ainda tem festa junina onde eles fazem um buraco no chão, enchem de brasa e tem que caminhar com os pés descalços, por cima?
1: Não, essa aí não mais, João. Mas fogueira, eu vi que a fogueira da Adolfo Flor lá na linha comprida estava muito bonita. A brasa não tenho mais conhecimento que ainda tenha por aí.
0: Eu transmiti muitos anos, sempre em junho, lá em Macega, Maratá. Lá é tradicional, né? E aí existe o leilão, né? Para assembleia arrecada uns pila. Vanessa, o prefeito municipal, meu grande amigo Laércio, ele disse: João, dá um espaço especial para a Vanessa, porque ela tem muitas novidades vindo aqui, né? Então, como a gente... Eu não mandei WhatsApp para a Vanessa, não mandei WhatsApp para o prefeito, não mandei WhatsApp para ninguém. Porque a Vanessa é a terceira, quarta vez que ela vem hoje aqui. Mas ela é uma das secretárias mais ativas e com maior tempo no secretariado da atual administração. Porque ela começou no governo anterior, e como assim como Beto Bechorner também, né? Vanessa, o que que vem de novidade por aí? E o que que a senhora, senhorita, eu vou chamar de senhora, hoje eu tenho filho de senhora, né? Tem de novidades para os pais e alunos, nossos conterrâneos, nossos munícipes, neste sábado, dia 20 de junho, para dar em primeira mão aqui.
1: Vamos lá. A gente tem ainda, antes do recesso, João, uma atividade muito importante, né? O recesso escolar, a gente vai falar também aqui as datas para os pais ficarem atentos. Mas antes disso, a gente tem uma atividade muito importante que vem acontecendo, que a gente vem melhorando a cada ano, que é a nossa mostra científica, tá? Esse ano, a nossa mostra vai contar com aproximadamente 70 trabalhos dos nossos alunos de primeiro a nono ano. E ela vai acontecer no ginásio municipal, no dia 18 de julho. Então, no dia 18 de julho, fica um convite muito especial a toda a comunidade de Salvador do Sul para visitarem os trabalhos dos nossos alunos no ginásio municipal. Das 9 às 11, os nossos trabalhos vão estar sendo expostos lá. Mentira, João, das 8 às 11. Os nossos trabalhos vão estar sendo expostos lá no ginásio, com os nossos alunos se preparando para explicar. Já é a nossa terceira mostra científica municipal. Antes disso, as escolas faziam, agora a gente tem uma modalidade um pouco diferente. A gente vem trazendo essa mostra para o ginásio, com todos os trabalhos do município. Mas nesse dia também tem uma novidade, temos a nossa primeira mostra pedagógica. A nossa mostra pedagógica, que é, são os trabalhos realizados na educação infantil. Então, nesse mesmo dia acontece na EMEI Margaridinha a mostra de trabalhos das turminhas do berçário 1 até o pré 2. E os prés 2, então, da Santo Inácio vão participar dessa mostra pedagógica lá na EMEI Margaridinha. E no ginásio da nossa EMEF de Selma Valauer acontece a mostra científica da EMEI Voz, a mostra pedagógica da EMEI Voz Assunta, com todos os trabalhos também das turminhas do berçário 2 até o pré 2, com os pré 2 dos nossos interior, né, do pré 2 lá da linha São João, da Uribe Schorner, da linha comprida, também vão estar participando dessa mostra pedagógica que vai acontecer no ginásio da Selma Valauer. São trabalhos e propostas diferentes, uma vez que a nossa mostra científica são trabalhos de pesquisa mais elaborados, com um roteiro que deve ser seguido. E esse ano a gente também vai inovar, né? Não, como eu disse, todo ano a gente vem melhorando. Então, no dia 17, os trabalhos vão estar lá, passando por avaliação dos nossos convidados a serem jurados dos trabalhos na mostra. Então, o dia 17 é para visitação de outras escolas que já estão agendando para vir conhecer a nossa mostra e para os avaliadores. E no dia 18, então, é o dia que vai estar aberta para a comunidade.
0: Muito bem. A Vanessa deixa o locutor, né? Vamos dizer assim, com as calças ajustadas, porque ela fala melhor, se explica como poucos, né? E tem o dom da voz que é bonito. Não estou te puxando o saco, Vanessa, é a realidade. Ó, Vanessa, uma grande preocupação dos pais é as férias de inverno. Vou lhe fazer uma pergunta meio compridinha, mas a senhora, com sua inteligência, vai responder, porque todo mundo vai entender. Quando é que começam as férias de inverno e quando termina o recesso? Vou emendar na mesma pergunta. Como é que fica a situação das crianças que estão nas creches? Né? Como é que foi decidido, como vão agir? E certamente os pais já foram comunicados, né?
1: Sim, João, esse comunicado ele já foi para os pais, mas não custa a gente reforçar, claro, né? Claro. E orientar a comunidade. As escolas de educação infantil mantêm o atendimento. Esse não é um dia letivo, e para os alunos de obrigatoriedade, que são aqueles alunos que estão no pré-1, eles podem vir para a escola, mas eles não têm a obrigação de vir, tá? Então a escola vai manter o seu atendimento normal. As nossas escolas de educação infantil, então, têm atendimento normal e não tem aula, né? Então, os professores não estarão lá, porque eles estarão em formação. Nas escolas de fundamental, já é um pouco diferente. Então, a gente tem essa paralisação do dia 23 de julho até o dia 3 de agosto. No dia 3 de agosto, então, retornam para as escolas os nossos alunos do Fundamental 1 e do Fundamental 2. Os professores terão formações bem importantes no dia 23 e 24, com formação de ERER, que é Educação para as Relações Étnico-Raciais, que é uma obrigatoriedade do governo federal, que faz com que a gente atenda as exigências, né, impostas pelo VAR e pelo VAAT. Terão também formação de primeiros socorros, que é a Lei Lucas, né, que também é obrigatória em toda a rede, né? Os nossos monitores já fizeram e agora será a vez dos nossos professores. Então, nesses dias nós não teremos aula, do dia 22 de julho ao dia 3 de agosto. Dia 3 de agosto, os nossos alunos retornam para as escolas. Então, esperamos todos lá no dia 3 de agosto. Mas, João, a tua pergunta foi cumprida e eu vou continuar emendando, né?
0: Vai.
1: A gente tem ainda, antes do recesso, um novo período de inscrições para a educação infantil.
0: Atenção, presta atenção aí.
1: Tá? Para os pais que ainda não têm os seus filhos na educação infantil e que desejam uma vaga, que desejam ser contemplados com uma vaga na educação infantil, temos um novo período de inscrição, de 6 de julho a 17 de julho, na Secretaria da Educação. Nós estaremos recebendo novas inscrições para a educação infantil. Então, essa também é uma novidade que Salvador do Sul vem fazendo durante esse ano. Nós já fizemos um período de inscrição lá em março, né? E vamos fazer um novo período agora em julho. E depois teremos um novo período de inscrição lá em outubro, que será para organizar o próximo ano. Então, a gente percebe que, embora alguns pais, num primeiro momento, achem ruim, achem difícil, mas essa é a forma que a gente consegue se organizar para receber de melhor forma os nossos alunos da educação infantil. Lembrando que é importante que os pais venham fazer a inscrição dentro deste período, né? A partir dos 6 meses, a criança pode ser inscrita na educação infantil. Ainda temos algumas vagas. Então, quem deseja ingressar na educação infantil precisa fazer a inscrição. Documentos que precisa trazer lá na Secretaria da Educação para fazer essa inscrição. Comprovante de residência em nome de um dos responsáveis pela criança, um documento da criança e um documento do responsável que vai assinar a inscrição dessa criança. Então, é só esses três documentos que precisam trazer nesse momento. Depois, como funciona? Assim que uma das escolas de educação infantil tiverem a disponibilidade de vaga, tanto a Vó Assunta como a Margaridinha, elas comunicam a nossa central de vagas, que é lá na Secretaria de Educação. Olha, temos uma vaga aqui na nossa escola para maternal 1, para berçário 1, para maternal 2. E aí nós procedemos com o chamamento. Aí sim, a escola vai passar uma lista de outros documentos que os pais precisam trazer, que incluem cópia da carteirinha de vacinação, né? Então a gente já volta lá para o nosso primeiro assunto. Todo aluno para se matricular na rede regular de ensino precisa estar com as vacinas em dia. Então, é um dos documentos exigidos. Então, isso tudo ainda acontece antes das férias de inverno. Então, temos bastante coisa aí antes do nosso recesso escolar.
0: Olha, Vanessa, a gente poderia ficar lhe entrevistando uma hora, mas hoje também é uma coisa que você certamente, seus pais, tenho certeza, gostaram muito. Hoje eu quero pedir o nosso pinhal da linha São Francisco. Né? Eu estou sorteando 2 vale janta e vale baile. Para quem escrever nos comentários da postagem Bom Dia Hoje, quero participar, ou quem colocar, né, no nosso WhatsApp 998959401, quero participar depois, às 15 para lá, por aí faço sorteio. Mas eu sou infinitamente grato, Vanessa, quando pessoas vêm aqui e trazem notícias boas. Eu não vou chorar aqui no ar, mas quando eu trabalhava em outras emissoras, em outras cidades, e morava aqui em Salvador do Sul, né? Como tinha pais que reclamavam para mim, olha, João, tem que falar, tu tem que abrir a boca lá na rádio, tá faltando vagas na creche, né? Onde é que nós vamos deixar nossas crianças para nós irmos trabalhar na Tramontina e trabalhar na outra praça, na Capesberg? Quando você vem com essa informação, que vai ser feita uma inscrição, e no momento que as vagas vão surgindo, os pais vão ser comunicados ou responsáveis. O que a Vanessa falou das vacinas é de muita importância. Olha, eu tenho assistido, Vanessa, os vídeos, normalmente fico em casa, normalmente tarde, vídeos no Facebook, como tem pessoas, crianças com 3, com 4, 5 anos, com aquela síndrome, a AMI, né? E tantos outros, né? Olha, pais, muita coisa, nós somos responsáveis, né? Seja você um responsável, não estamos duvidando da sua responsabilidade, mas nós queremos, Vanessa, que o pessoal siga, né? E que bom saber que a prefeitura está fazendo essa obra na linha do meio, na linha do meio. Eu até sei, vou dizer para ti, alguém me contou que no bairro Bela Vista está se criando, né? Já está sendo feito o regulamento da sociedade, vai ser criada a associação do bairro Bela Vista. Nós já temos do bairro Estação, já temos do bairro Vila Nova, né? Em Campestre tem o Campestre Futebol Clube, tem a CC, tem tantos outros, né? Mas, Vanessa, para nós concluirmos a nossa entrevista, e eu quero que a senhora volte muito mais, eu tenho uma pergunta que eu acho que todos os pais se preocupam, principalmente aqueles pais que saem para trabalhar, né, e querem entregar seus filhos de manhã para a escola, para o transporte escolar, levar na escola, e de noite, quando chegam do trabalho, recebê-los em casa. O transporte continua com as mesmas rotas, com os mesmos itinerários, ou vai ter alteração para o segundo semestre?
1: Não, João, não temos alteração para itinerário de transporte. A gente já desde 2018 vem trabalhando com a questão do zoneamento escolar, e cada vez mais, né, tentando respeitar e fazer com que a população entenda a importância do zoneamento escolar, que não é só para o transporte, é também para a questão de vagas. E com isso, os itinerários do transporte escolar, eles mudam muito pouco, né? Então, a gente consegue contemplar um itinerário bem... A gente tem feito pouquíssimas mudanças de um ano para o outro, só acabamos acrescentando alguns alunos que vão aparecendo, né? Que aparecem de um ano para o outro. Ah, a gente tem... Salvador do Sul é muito grande, né? Eu costumo dizer que a gente tem uma cobertura muito grande de transporte escolar, principalmente no interior. Então, assim, foi morar uma criança que não estava prevista lá no Canto Kefer, ou né, lá no Pinhal, enfim, nessas regiões que é um pouco mais difícil. Mas o centro praticamente já cobre todas as linhas e dentro da legislação a gente atende todos os locais do centro. A gente faz pequenas alterações realmente nas linhas do interior, que é porque a gente sabe que acontecem muitas mudanças e o pessoal que vem de fora, principalmente para trabalhar nas granjas, no interior, acabam morando em localidades nos cantos do nosso interior que o transporte não estava contemplado. Mas cada vez isso diminui mais, né? Então a gente tem uma cobertura muito importante do transporte. Durante o recesso, sim, o transporte fica cancelado, né? Porque a gente não tem como realizar transporte escolar se não existe dia letivo, né? Então os pais da educação infantil nesse período precisam se organizar, porque o atendimento ele acontece, mas não temos o transporte escolar, pois não é letivo, é atendimento escolar.
0: Muito bem, Vanessa, eu só posso lhe agradecer. Eu me lembro do ex-prefeito Marco e da Márcia e da Rainha Princesas do município, vieram um dia dar entrevista para mim aqui na rádio, 6:30 da manhã, não deram entrevista para mim, só eu fui vamos dizer assim, eu levo para os ouvintes, né? Um dia gelado, mas geado, tudo, tive uma pena das rainhas, e ainda me falaram que elas levantaram 4:30, 5 horas para ir se vestir, né? E a senhora também, certamente hoje, pensou, pô, mas hoje o João me chamou para ir lá com esse frio aí. Eu quero dizer para ti, Vanessa, que sempre é um privilégio para mim, até por conhecer sua família, seus avós, né? Seus pais. E saber que a gente pode ter pessoas inteligentes no nosso meio, né? Quando a gente acha que não tem gente que faz um belo trabalho, aqui tem, e você é uma que foi escolhida a dedo. Parabéns pelo seu trabalho, boas férias. No retorno das férias eu vou pedir a sua volta aqui no programa, né? E até quero fazer uma pergunta para ti, aliás, pergunta não, vou lhe intimar. Você disse que vai ter do dia 17 em diante, vai ter os científicos, os negócios aqui, né? A senhora pode pedir para alguém nos enviar aqui para a rádio, para a gente divulgar com bastante ênfase, não só no meu programa, no programa de todos os colegas, para que a gente vá lá dar uma olhadinha também, né? Pode ser?
1: Pode ser, todos são bem-vindos lá. Para ver o que os nossos alunos fizeram de bom já esse ano. Sim. Então eu acho que boas práticas elas precisam ser vistas e expostas para toda a comunidade. Com certeza serão bem-vindos e vamos enviar sim o material para que vocês possam divulgar, nos ajudar nessa campanha de divulgação. Deve estar saindo aí nas redes do município nos próximos sim. dias também um convite especial para a comunidade salvadorense. Então é um momento que os alunos aguardam bastante, já temos convite para expor trabalho em outros municípios também, então a gente tem levado o nome de Salvador do Sul para vários lugares.
0: Até para Brasília, né?
1: Ah, sim, né? A gente tem feito bonito.
0: Isso aí.
1: O povo de Salvador do Sul está de parabéns. Agradecer, né, a oportunidade de poder estar aqui falando sobre educação, né? Agradecer o carinho da Rádio Nova Salvador com a administração municipal. E não posso deixar de agradecer, né, as oportunidades e o apoio da administração municipal na pessoa do prefeito Laércio e do vice Henrique, que são sempre parceiros e que topam todos os desafios e todas as loucuras que a educação propõe, né? Então, às vezes, a gente chega com algumas propostas, eles arregalam os olhos e a gente vai nessa conversa e consegue manter esse diálogo. Agradecer aos meus colegas secretários, né? Porque quando a educação vai bem, é sinal de que toda a administração vai bem. Quando as obras vão bem, é sinal que a administração vai bem. Quando um time ganha, ganham todos.
0: Quando um time ganha, ganham todos.
1: E quando o time perde, perdem todos, né? Então, eu acho que o Diego lá nas obras vem fazendo um ótimo trabalho. O meu colega... o Beto também na agricultura, no desenvolvimento econômico, a Júlia agora lá na Secretaria da Saúde, a Cátia com o turismo e a cultura que vem crescendo, vem numa crescente em Salvador do Sul, eu acho que está fazendo um ótimo trabalho também. Então, o Henrique com a pasta do esporte, então eu acho que a gente tem um time de sucesso aí, a administração tem tudo para fazer um ótimo mandato.
0: Para dar certo. A senhora só esqueceu uma pessoa muito minha amiga, secretária, sua colega, que trabalha com Moni.
1: A dona Martina, isso. Que veio agora no nosso time, né? A Martina é uma querida, já trabalhou conosco lá na Secretaria da Educação, mas ela cuida do dinheiro, né? Meu Deus, não podia ter, quase passou a Martina, né? Martina tá com a gente agora também, né? Veio para somar esse time de sucesso. Eu acho que a Martina já vinha trabalhando com a prefeitura e dentro da administração há bastante tempo, fazendo um trabalho maravilhoso, e eu acho que esse convite para ela ser secretária só coroou um trabalho que ela já vinha fazendo. E ela é uma querida, né? A gente tem uma relação muito boa entre os secretários e eu fiquei pensando, tô esquecendo alguém. Não, não, o João me lembrou, olha aí, ó, Martina, quase esqueci de você.
0: Toma aí pra
1: você
0: ajudar, né?
1: Então, agradecer a todo esse pessoal que faz um trabalho belíssimo por Salvador do Sul, que se dedica, que tá aí de plantão todos os dias e trabalhando muito, a gente trabalha muito, né? Às vezes as pessoas não enxergam isso, então a gente às vezes precisa dizer também, né, João? Não, a tal da sorte, né? Sim. Então a gente foi a Porto Alegre, estávamos em Porto Alegre na quinta, estávamos em Porto Alegre na sexta, em formação, buscando mais conhecimento e coisas novas. Então a gente trabalha bastante, acho que todo esse grupo é um grupo que trabalha muito. E quero o melhor para Salvador do Sul. Então, agradecer à administração pelas oportunidades e pelo apoio de sempre.
0: Vanessa, esse programa Salvador do Sul em Foco, esse nome foi criado por João Canise Hoffmann nos anos 80, nosso ex-vereador, secretário, ex-prefeito. Esse programa Salvador do Sul em Foco tem o apoio cultural do município de Salvador do Sul e também do governo do estado do Rio Grande do Sul, tá bom? Vanessa Tanchen, muito obrigado e siga torcendo, quem sabe o Hexa tá próximo, né?
1: Vamos torcer pro Hexa chegar e pra esse título da seleção de Salvador do Sul também, hein? Se esqueçam, a harmonia é o que temos pra sexta. Ah, não podemos esquecer também que na sexta também tem a festa junina da OMA. A OMA também vai ter a festa junina deles com as oficinas. Então, vamos ter que dividir essa torcida aí, né? Uma parte fica aí, né, participando da festa da OMA e a outra parte vai lá torcer para a seleção de Salvador do Sul.
0: Tá certo. Como seu pai era, você é fanática por esporte. E isso é legal, né? Obrigado, Vanessa. Vem aí, logo depois do intervalo, o pessoal da coordenação da Capela São Francisco, da linha São Francisco no Pinhal, o Egon e a Janice. Vamos lá.
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3: 7:47. 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
0: Com certeza o sucesso toca aqui. E fica muito melhor quando tem um locutor 10 vezes melhor que eu, com ampla experiência na rádio, que vem dar um brilho para o programa deste sábado, Salvador do Sul em Foco. Pinhal tem tudo a ver com Salvador do Sul. Eu me recordo do tempo onde o salão de baile era de madeira, de tábuas, a igreja era de tábuas, né? Me lembro de Elemar Graf começando a sua granja lá, devagarzinho, com Lúcio Ritter, com Leidams, né? E aquela turma toda. Mas também me lembro do Egon Jones lá, né? Desde pequeno, gostou do ofício. Bom dia, Egon, tudo bem?
6: Bom dia, João, tudo bem? Bom dia, ouvintes. Primeiro emprego.
0: Primeiro emprego. Pois é, nem vou pedir quanto tempo, porque senão as pessoas vão interpretar mal, né? Interpretar mal. Mas Egon, quando você me ligou um dia e a gente fez uma parceria, eu acho que foi boa, né? Agradecer aos apoiadores culturais, né? E encontrei a Janice outro dia lá no CTG, foi, né? E a gente falou sobre essas parcerias. E falei naquela oportunidade, agora eu vou falar pra ti, falei pra ela, cara, esse passo não é muito comprido, né? Não. O Egon achou que nós tínhamos que botar uma coisa maior, mais grande, diferente, né? E colocaram uma das bandas que toca Rio Grande do Sul, Santa Catarina, Paraná, Mato Grosso e Goiás e até em Rondônia. Pouca gente sabe, mas a banda Canecos, a maioria dos componentes eram componentes da banda Chopão de Montenegro, lá do Fernando. E eles são de Broxier, né? São de Broxier. O que, que deu em ti que você gosta de música gaúcha contratar um fóbago aí, hein?
6: Não, eu gosto de cultura.
0: Ah, tá bom.
6: Eu gosto de cultura. E quando você faz um baile de kerpe, tem que ter música de kerpe.
0: É isso mesmo. Né?
6: Então a ideia é essa. E, João, mas a gente não vai se estender muito aqui, tirar muito tempo, porque nós pagamos um pouquinho para estar aqui só. Então, a ideia é assim mesmo tirar algumas dúvidas que o pessoal vinha trazendo, tá? Depois a Janice também vai falar, né? O pessoal falou, pediu, o que que vai ter de aperitivo que está sendo anunciado ali, que a nossa missa agora é às 6 e não às 7, né? Às 18. E depois da missa começam já os novos camaradas. Quem são os novos camaradas? Lembra Aldo Camaroda?
0: Com certeza, lá de Nova Petrópolis.
6: Existiam Aldo Camaroda, uma banda uma vez, não sei se ainda existe, né? E agora tem os novos camaradas, que é uma gurizada que se juntou e só toca música alemã. Então eles caíram de prato cheio assim para nós, vão tocar depois da missa até começar o baile. Antes de começar o baile, às 22, vai ter a apresentação do grupo de danças ainda. Então os novos camaradas vão tocar até lá. E quando você sai da missa, você chega ali no salão, conduzido pelos novos camaradas, você compra uma caipirinha e daí você tem uns comes de graça ali, antes do jantar, né? Que é das 7 às 8. Então, esses aperitivos são gratuitos, não precisa pagar, só paga a caipira e os aperitivos, os comes vão ser de graça. É uma forma assim da gente celebrar esse padroeiro. Kerpe é o padroeiro, muitas vezes a gente fala em Kerpe, Kerpe, e a gente se esquece o verdadeiro sentido. Nós estamos hoje comemorando, embora tenha sido na semana passada o dia, nós estamos hoje comemorando o nosso padroeiro Sagrado Coração de Jesus.
0: Muito bem, me lembro quando o Egon fez, ele não, a comunidade, senão ele vai dizer, depois vai me xingar que eu falei ele, não, foi a comunidade que construiu aquela capelinha lá na frente, né, na frente da igreja lá. Aliás, antigamente eu tinha muita ligação com o Pinhal, né? Não pense que eu não ia lá nos bairros de Kerp, naquele salão velho. Já nesse, as mulheres começaram a fazer a salada quando? O que que tem pela frente hoje lá?
7: Bom dia, João Carlos. Bom dia, Egon. Bom dia a todos os que estão nos escutando. Desde já agradecendo a Nova Salvador por abrir as portas para nós estarmos aqui e divulgarmos o nosso Kerp. Sim, João, as mulheres já estão durante toda a semana pensando com muito carinho e fazendo os preparativos. Então, fizemos as compras ontem de tarde, já agradecer a Ieda também, que é muito parceira.
0: A gente sabe, Garcia, ela está falando Ieda Hensel.
7: A Ieda Hensel, é verdade. É. Então, a gente foi ontem de tarde e ontem de noite a gente estava entre muitas lá e muitos fazendo esses preparativos. Então, nas saladas já trabalhando. E, claro, nos enfeites também, para deixar o ambiente bem agradável e gostoso para todos.
0: As mulheres, lá, porque o Igor não vai fazer isso, as mulheres têm que preparar as mesas, né? Tem que colocar as mesas, cadeias, tem que botar lá, como é que diz assim, em cima das mesas o papel, né? Às vezes é de um banco, é de outro, às vezes é da própria comunidade, né? Mas isso já foi feito ou vai ser feito apenas hoje?
7: João, assim, ó, nas nossas mesas não vai mais papel. Nós faz o que, uns 2 anos, né, Egon, que a gente fez para todas as mesas toalhas brancas. Ah, então tá. Vão as toalhas brancas, e como é madeira, então a gente tem esse cuidado e só faz isso de tarde para manter tudo bem limpinho. Como são toalhas brancas, né, então vai os guardanapinhos no meio com as cores do Kerb, então vai ser algo bem bonito.
0: Vocês não foram bobos em nada lá no Pinhal, escolheram uma pessoa empreendedora, né? Uma pessoa que tem visão para o futuro, né? Isso ele não criou agora, ele tem isso em raiz. Há anos atrás, quando ele estava aqui conosco na rádio, ele sempre inventava uma coisa nova, né? E agora também, lá na empresa onde ele trabalha, está vendo a construção de 2 ou 3 aviários modernos, climatizados, né? E é lá que eu compro meus ovos. Ele não pode dizer lá. Quem sabe depois eu vou lá, vou ganhar uma caixa lá. Mas, Egon, até quando e com quem ainda tem como adquirir fichas para a janta hoje de noite?
6: Nós temos anunciado que antecipado é 60. Sim. E que no dia é 65. Tá? Então hoje estaria 65. Porém, quem confirmar até as 14 horas. Quem confirmar, nos ligar e confirmar até as 14, permanece 60. Após as 14 horas, então vai para os 65. Mas vai ter na hora.
0: qual é os contatos? Vamos dizer, o pessoal que está nos ouvindo em casa, que ainda não comprou a ficha, quer colaborar com o Pinhal e deve colaborar, qual é os telefones para ligar até as 14 horas, então?
6: Nós temos fichas colocadas na paróquia, pode passar na casa paroquial e pegar sua ficha, ou pode ligar para a Janice, que é o 997-07-3741. Ou qualquer um da diretoria do Pinhal. O pessoal conhece o Egon, a Ieda, a Janice, a Lucena, o Claudir, os Garcia. Tem uma turma aí, quem conhece qualquer um deles pode entrar em contato, que pode reservar até as 14 horas. Mas se não confirmou até as 14, pode vir na hora, não tem problema nenhum. Só que daí a gente aumenta R$5 para uma questão de organização.
0: Muito bem.
6: E a gente precisa anunciar, João, que a gente precisa de candidatos para participar do Shopping Metro. O que é o Shopping Metro? É uma tulipa de 1 metro de comprimento, onde cabem apenas 600 ml de chope, né? E a gente vai ver os bons aí, quem consegue tomar mais rápido esses 600 ml de chope nessa tulipa de 1 metro. Então a gente precisa de candidatos, não adianta a gente promover um concurso de Shopping Metro, e é claro que quem fizer isso de forma mais rápida vai ganhar o brinde que vai ter lá. Então a gente precisa, é uma brincadeira bacana e é uma experiência muito bacana tomar Shopping Metro.
0: Bom, eu já fiz muitas vezes a apresentação desses concursos em Maratá, em Bruxira, em São Pedro, em Tupandi, Harmonia, né? Mas isso era no tempo que eu tinha condições, né?
6: Se o João estiver lá, eu gostaria que ele conduzisse esse Shopping Metro lá.
0: É bom esses babão que estão nos ouvindo agora saber que se babou, perdeu. Se
6: qualquer pingo que cai fora da boca não foi tomado. Então, anula a prova.
0: Isso aí. Olha aí, pode ter certeza, Janice, também. Se eu tiver condições, eu vou lá. Embora você sabe, o Egon ontem esteve aqui, ainda ele compreendeu a minha situação e me apoia, né? Acho que eu devo ter os cuidados médicos, senão, com certeza, estaria lá apoiando vocês. E agradecer o Egon. Depois de algum tempo, nós formamos uma nova parceria, onde fui buscar apoiadores para ajudar a linha São Francisco. Aliás, fiz no passado isso muito, até com o padre Bernardo Schmidt. Eu saía da missa de Salvador e ia lá no Pinhal, né, com Armando Horta e Carro, para eu ser coroinha no Pinhal, sabe? Então a gente tem gratas lembranças do Pinhal, né?
6: João, a gente quer lembrar que quem chegar então para a missa, que é às 18 horas, né? Chegar um pouquinho antes das 18, já vão ter pessoas lá organizando o estacionamento para ter um pouquinho de paciência, não deixar seu carro na rodovia, né? Precisamos agradecer a Secretaria de Obras, que fez uma obra, uma pequena limpeza lá na entrada. Então, para ter um pouquinho de paciência, a gente está com toda a parte atrás do salão agora em condições de uso para estacionamento. Também vão ter pessoas conduzindo o estacionamento lá.
0: E quem está meio liso, que nem eu, que não pode pagar a janta, tem ingresso para o baile também, né? Vale só ingresso, né?
6: Vale só ingresso, apenas R$15 por pessoas e elas até as 11 não vão pagar. Então vem das 10 às 11, um pouquinho antes ali, que daí só os homens pagam até esse momento. Damos um pequeno incentivo para as mulheres.
0: Nego, muito obrigado. Vocês viram, né? Já chegou o pároco de São Pedro da Serra, padre Márcio Weber, que muita gente quer ouvir falar, né? Nós também, né? Nós também. Os ouvintes de Salvador também. E os ouvintes de Salvador estão convidados para o Quer Pobre. Eu falei, nós aqui em linha reta temos 3 caps. Sábado foi na Linha Bonita, hoje no Pinhal, sábado que vem em São Pedro da Serra, né?
6: Mais 2 detalhes, João. O pessoal estava pedindo se vai ter cerveja. Ah. Esse ano também vai ter chope da Nova Skin. E teremos cerveja também. Então, às vezes tem pessoal que não toma cerveja, não toma chope, vai ter cerveja também. E o pessoal também pediu se teria maquininha para cartão de crédito, também vai ter dinheiro, Pix e cartão de crédito, aceitamos tudo hoje.
0: Não adianta ter.
6: Não tem dinheiro, a gente financia.
0: Essa foi boa. Janice, muito obrigado, desculpe eu acordar cedo, só que a gente procura levar fielmente os programas e... O padre Márcio, já agradeço antes de ele entrar no ar, que a presença dele aqui nos estúdios, que engrandece o nosso programa. Lembrando, Egon, que o programa Salvador do Sul em Foco tem o apoio cultural do município de Salvador do Sul e do governo do estado do Rio Grande do Sul.
6: Último aviso. Tá anunciado que vai ter carne suína, né? Uhum. E essa carne suína é Schweinebrode feito no tacho. Como de costume, a gente tem o tal do Schweinebrode. Nós não botamos dessa forma na propaganda porque é difícil de pronunciar. Depende de quem anuncia, não vai saber pronunciar. Mas tem Schweinebrode.
0: Certamente o Arthur não ia conseguir falar, né? Ei, Janice, muito obrigado. Tem mais alguma colocação?
7: João, obrigado mais uma vez, tá? Por abrir esse espaço para nós. E também queria colocar para os radiovintes e para vocês, João, quando entrou a pandemia lá, a gente tinha o coral, né?
0: Certo.
7: São José. E quando entrou a pandemia, então, desde ali não existe mais o coral São José. E hoje, então, na missa, nós vamos ter a volta do coral pela primeira vez. Então, isso é uma alegria muito grande para a nossa comunidade. Então, todos estão convidados para vir participar.
0: Antigamente eu ia nos Farrains Paul, né? Farrains Paul, para quem não sabe, é baile de corais, né? Muito obrigado. O programa Salvador do Sul em Foco.
6: Valeu.
0: Volta no próximo sábado, 7 horas. Amanhã, daqui a pouco, eu volto com o padre Márcio Weber, pela primeira vez, aqui conosco na rádio. Que seja a primeira de muitas, né? Um bom baile pra vocês, sucesso. E se der, vou de noite lá fazer o leilão pra vocês, tá? Foi. 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
3: Oito horas, 4 minutos.
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0: Muito bem. Eu tenho que torcer um pouco, já fui lá tomar água, né? Mas falar daquela hora até agora não é fácil. Mas hoje é um dia especial para nós da rádio. Acho que não, quem sabe de manhã. Eu recebi quatro visitas ilustres para falar para os ouvintes da Rádio Nova Salvador. Padre Márcio Weber. Padre Márcio, vem para São Pedro da Serra, sabe, Padre Márcio, conheça a paróquia que o senhor está lá. Desde que o Rotznesse era pároco lá, sabe quem era o Rotznesse?
9: É o Padre Nais.
0: Lúcio Nais, né? E eu, a nossa capela aqui pertencia para São Pedro, então no dia de Corpus Christi tinha procissão lá, e a gente ia lá, a convite, junto com o padre Ludovico Boaventura, que infelizmente já faleceu. Mas muitos padres depois passaram lá, padre Genico, o Colin, né? E também o padre Pedro, também o padre Jonas. Me lembro de muitos padres, porque padre Márcio, o senhor não sabe, mas desde 81 eu trabalho em rádio. E desde o meu tempo de 81, na Rádio América Montenegro, sempre tive a participação, ao menos uma vez por semana, de um padre no meu programa. Naquela época não existia a diocese de Montenegro, e depois, com a vinda do bispo Dom Paulo, né? Daí foi criada a diocese, está aí até hoje. Lá em São Pedro, falei que eu conheço São Pedro, lá a sua casa paroquial, diz o padre Lúcio Nais, ela foi modificada. O padre Pedro, quando esteve lá, fez uma reforma geral lá e ficou chique. Como o senhor disse que é lá do Tirol, lá de Nova Petrópolis, como é que o senhor se sente no município de São Pedro da Serra? Onde tem o município de São Pedro da Serra alguns filhos que são padres também, como o padre Atílio Arton e tantos outros. Bom dia, seja bem-vindo a Nova Salvador.
9: Bom dia, João. Bom dia, Rádio Ouvintes. Com alegria estamos aqui nessa manhã. E respondendo à pergunta, né, a gente se sente bem, né, depois de ter ficado um bom tempo em São Vendelino, né? Então, no começo de 2024, então a gente veio aqui para São Pedro, atendendo São Pedro, Barão Velho, também Arroio Canoas e comunidades menores, né, que estão espalhadas pelo interior desta paróquia. Então, toda mudança é um desafio, né? Então, é um desafio pro padre e é um desafio também pro povo. Mas aqui encontrei um povo bem acessível, uma paróquia bem estabelecida. Tive a alegria de suceder um padre que estava muito bem na paróquia, o padre Jonas, né? Somos grandes amigos, né? E dessa maneira, então, tudo se tornou mais fácil, né? Então, mas eu digo assim, todo começo tem seus desafios, né? Imagino que o senhor, quando trocou de rádio, né, também teve seus desafios, né? Lembro muito bem da Rádio Imperial, lá quando o Spier vinha lá na casa dos meus pais, né?
0: Sim, então, seu Eugênio saudoso.
9: Seu Eugênio, né? Com aquelas mágicas que eles faziam com os dedos, e isso era uma forma também de lembrar, né, a história da gente, né? E como em todo lugar, existem seus grandes desafios, né? Então, nossa paróquia também, o grande desafio atualmente é a gente conseguir formar uma nova geração que queira ser igreja, né? Então, nós temos esse propósito na comunidade, também em toda a paróquia, né? E, acima de tudo, também precisamos sempre estar atentos para dar continuidade à missão da igreja dentro de um lugar como São Pedro, como Barão, né? Aqui em Salvador, o padre Azabido também tem seus desafios, né? E assim, respeitando a história do lugar, a gente sempre precisa apontar novos caminhos, apontar novas direções, porque o mundo anda muito rápido, né?
0: Isso aí.
9: Lembro que as primeiras vezes que a gente ia numa rádio, né?
0: É.
9: Então tinha lá umas estantes que tinha uns VTs, né, que alguém pedia uma música, aí o radialista levantava, ia lá, procurava o VT, procurava a música, ia lá, encaixava num aparelho que era parecido com um videocassete, né?
0: Isso aí.
9: E aí fazia tocar. Hoje, num clique de computador, a gente procura qualquer música em qualquer lugar do mundo e não precisa gastar tempo em gravar, enfim, tá tudo pronto. Ou seja, o mundo mudou, né? Deu muitas voltas. E nós, como igreja, que estamos dentro deste mundo, também precisamos sempre nos atualizar e estar próximo do povo. Então, como o nome diz, é uma missão, né? Cada tempo a missão precisa ser revista, precisa ser repensada, mas o básico sempre fica, né?
0: Então, o padre Azambido, que o senhor acabou de citar, esteve aqueles dias aqui, fizeram no primeiro domingo do mês, né, a festa da paróquia aqui, né?

0: 9, que é o dia de São Pedro, né? O Mosman levava a banda para dentro da igreja, quando o padre concluía, né, a bênção final, a banda saía de dentro da igreja e levava o pessoal para o Salão Mosman. Era perto, né? Era bonito. Tem uma pessoa lá na sua comunidade, isso que o padre Azambido, que me lembrei agora, ele ficou 15 anos em São Pedro, isso hoje não é mais normal, né? O padre Cláudio ficou 40 anos em Baratá também, né? Mas em questão de 30 dias, padre, a sua comunidade, a sua paróquia vai promover dois grandes eventos. Sábado que vem, dia 27, e a rádio está divulgando muito o Kerpo, né? Com a banda Monte Claro, né? Mas no dia 26 de julho vai ter então a tal festa do colono e motorista, que se comemora dia 24 e 25 de julho, então está em quase cima dia 26 lá. Como estão os preparativos e vamos dizer, na sua visão, por conhecer também o Kerp lá de São Mendelino, tão tradicional, né? Em outros municípios também. Qual é o público que o senhor espera? Que pela primeira vez que eu saiba, se eu estiver errado, me corrija. Pelo que eu sei, é a primeira vez que a Kerpol é divulgado por rádio. Antes era só aí através do Facebook, do Instagram e do WhatsApp, né?
1: Bom, os preparativos já iniciaram, né? Já está tudo organizado, inclusive ontem de noite estava a equipe da coordenação e também algumas pessoas da comunidade preparando o salão já, né? Na decoração, tudo. Então, a divulgação já começou há bastante tempo. E a partir da próxima quarta-feira também tem o trido, né? Estará conosco o padre Nicolau Schneider, o padre Jorge Rexigl, também o padre Neymar. Cada noite, então, às 19 horas, teremos o trido. E no dia 27, no sábado, então, temos a missa de Kerpe às 18 horas. E se a banda conseguir chegar a tempo também, eles vão levar o povo da igreja até o salão,
0: ótimo,
1: né? Depois da missa, né? Ano passado não foi possível porque quando, então, se de fato definiu fazer o baile de Kerpe, a gente teve primeiro tentar conseguir uma banda, porque hoje em dia as bandas já estão com a agenda feita um ano antes, né? Então, ano passado a gente ficou nessa ansiedade porque a banda Novo Encontro, ela viria lá da região de Horizontina para cá, né? Então, era, eles iam tocar lá até tal hora, iam pegar um carro e um vinho, né?
0: Sim.
1: E então não foi possível isso, né? Mas geralmente acontece. Então vai ter apresentação dos grupos de danças do nosso centro cultural depois da missa, e às 20 horas então nós queremos começar a servir o jantar de Kerp, né? O Kerp Abendessen, né? Então é uma tradição que a gente está tentando resgatar, né? Do jantar de Kerp. E aí depois do jantar, então, nós teremos então o baile de Kerp com Monte Claro. É uma banda bastante conhecida na nossa região. Mas o lucro nunca foi o foco dessa festa, né? Porque a gente sabe que os dizimistas, eles ajudam só com metade, né? E os demais convidados com R$50, enquanto todo mundo está cobrando R$65, R$70, nós estamos...
0: Ou mais!
1: Com R$50. Crianças de 7 a 12 anos também só pagam R$15, geralmente tem bastante, enfim. Se fosse pelo lucro, não é acontecer.
0: Não é o objetivo, não é o objetivo.
1: Mas sim de manter uma tradição muito antiga do baile de Kerp. Sei que, ao que conto, né? Antigamente acontecia esse baile lá no Mosman, né?
0: Exatamente.
1: O foco do Mosman era justamente fazer bailes, coisas, então tinha divulgação. Lembro inclusive que meu pai, meu tio, eles às vezes até vinham ônibus de Caxias para São Pedro da Serra. Imagina a viagem que era Caxias-São Pedro da Serra, né? Para um baile, né? E depois de manhã às 4 horas pegava

0: Venezão e voltava para Caxias, né? Mas assim, hoje o foco não é esse, né? O foco é manter a tradição com a nossa gente, com a nossa cara, né? Sem fugir muito do que de fato é um baile de quero. Então, nós não temos uma previsão de quantas pessoas virão, isso vai ser desenhado durante a semana. Ano passado teve em torno de 400 pessoas, um bom número, mas a gente convida os radiovintes a participarem. Exato. Do Kerp, justamente para não deixarmos essa bonita tradição morrer. Então, também a gente pede que o pessoal vá adquirindo seus cartões durante a semana para preparar o jantar. Como o valor é bem considerável e baixo, então a gente não pode ter muita perda também, né? E dessa maneira, no próximo sábado, então, estaremos felizes em poder celebrar mais um Kerp de São Pedro. O dia é dia 29, né? Liturgicamente, essa festa, então, foi puxada para o domingo mais próximo. Certo. E o sábado já vale, então, como preceito de Kerp. Então, nós queremos celebrar novamente com dignidade o dia de São Pedro. Antes, o pessoal da outra comunidade dizia, né, com a pandemia muitas coisas foram se perdendo, né? Escutava do coral São José, que bom que eles estão voltando. Assim, nós também em São Pedro estamos sempre atentos para manter as antigas tradições, aquelas que moveram tantas gerações, que devem ser sempre preservadas para que as gerações futuras também saibam que ser comunidade é algo que ajuda, né? E acima de tudo também faz com que a gente consiga também olhar para um futuro sem jamais esquecer e acima de tudo respeitar o nosso passado.
1: Padre, eu antes lhe falei que o senhor tinha lá na sua paróquia pessoas que se dedicam de corpo e alma, mas não é agora. É de muito tempo. Eu sei de gente que essa aqui é a 41ª festa colônia motorista que vem, né?
0: Não, é a 47ª.
1: Sétima, olha aí, o padre está me corrigindo aí. Tá bom, João. Mas eu quero dizer para o senhor que tem pessoas lá da comunidade que estão na coordenação, porque tem muitas pessoas, padre, que não concordam comigo, mas eu aprendi assim. O presidente de uma paróquia é o padre, depois vem os coordenadores. Eu aprendi assim, se eu estou errado, o senhor me perdoa, mas o que tem de gente de São Pedro da Serra que colabora, que veste a camiseta daquela paróquia, daquele centro comunitário, da igreja, é algo incrível. Eu estou falando, por exemplo, o Ivanir Verne. Ele e a Márcia, a esposa dele, quantos anos dedicaram lá? Eu não quero esquecer ninguém, então não vou citar muito, senão vou esquecer alguém, não quero. Tem por exemplo, a Ione Cornelis, prefeito Luizinho, né? Família lá do Cohan, dos móveis, né? Família Keffer, família Fornick, tanta gente, né, padre? Que bom que essas pessoas que têm a minha idade, ou até mais, continuam trabalhando. Eles querem saber se vai desfilar uma carroça, com o quê na festa do colônia motorista, se o padre vai continuar benzendo os carros, os veículos, os caminhões, tudo que aparecer lá ou não, né? Isso é gratificante para uma comunidade. Que bom que o senhor me corrigiu. 47 anos é uma longa história, né, padre?
0: Depois do Kerp, nosso olhar então sempre se volta para a festa do colono motorista, né? Que de fato adquire uma proporção que no meu primeiro ano aqui assustou, né? Tivemos 2 anos seguidos um tempo que não colaborou com a cariata, com a procissão, né? Mas os 2 anos aconteceram, né? Primeiro ano, lembro que lá onde se faz o retorno, né?
1: Uhum. Na rótula?
0: Não, aqui na... logo depois da descida que vai pro Moro Iana.
1: Ah, né? Certo.
0: É. E tava tão ruim, tão frio, tanto vento ali que não deu para ficar ali, né?
1: Então, o senhor tava em cima do caminhão, né?
0: Nós voltamos aqui para perto do Banrisul, aqui no centro, damos a bênção ali, mas ano passado foi lá atrás. De novo, a gente conseguiu se organizar com todos, aí a prefeitura nos ajudou. E então, esse ano de novo nós vamos ter a bênção dos veículos, tudo, né? Em relação às carroças, eu no meu tempo já não tinha mais, né?
1: Quase não existe mais.
0: Mas tinha bastante caminhão, né? Bastante carro, pessoas que vinham até de municípios vizinhos, né? Transportadoras inteiras. Até foi interessante perceber o tamanho das empresas de São Pedro, por exemplo, não tinha noção que a Milato tinha tantos caminhões, tantos automóveis, né?
1: Máquinas
0: na rua, né? Então é uma empresa de grande porte e como tantas outras. Então a gente foi se surpreendendo. O primeiro ano é sempre para conhecer o lugar, né? E também eu disse antes, né? Fiquei muitos anos na outra paróquia, então a gente vem com algumas ideias, né? Com algumas sugestões, mas acho que no geral tudo aconteceu como sempre foi, né? E a 47ª festa também, esse ano ela traz um objetivo bem claro, porque todo o lucro vai ser investido na reforma da igreja. Então, já estamos encaminhando aí para o mês de janeiro começar uma reforma externa da igreja, algo que vai demandar bastante recursos, mas algo que a gente precisa fazer. A gente tem que cuidar deste grande patrimônio histórico que é a nossa igreja matriz, não só para São Pedro, mas como para toda a região. Um templo que já tem mais de 90 anos e que precisa ser bem cuidado, né? Então, muito mais do que uma pintura, a gente precisa fazer uma restauração da torre, corrigir infiltrações e também zelar para que daqui a 100 anos ela ainda possa estar ali, né? Então, cada geração está fazendo a sua parte e nós também queremos, então, já em janeiro começar esta grande restauração da nossa igreja, que vai precisar, então, do apoio de toda a comunidade. Então, muita gente já está falando disso, já temos uma ideia até aprovada pela diocese de cores, tudo, e já estamos falando com uma empresa aqui da nossa região que é especializada no restauro de igrejas para fazer a obra, e juntos nós vamos dar mais esse passo.
1: Muito bem. Padre, o senhor deve estar se perguntando, o senhor já falou em outras rádios, outros lugares, né? Mas como o João me convidou para vir falar sobre o Kerpo, ele fica falando da festa do motorista. Olha, festa do colono e motorista. Quer dizer uma coisa, se depender da minha vontade, padre, logo depois do Kerpo, eu vou lhe convidar, você, se o senhor permitir. O Ivanir Werner, meu amigo, Marcelo Gostler é meu amigo, e tem outros, tem muita gente amiga minha lá. E eu vou torcer. Eu antes só falei do lucro que deu aqui. Eu sabia, nós temos a chamada no ar, quanto vai custar a janta, né? O que vale para os dizimistas, para quem não é dizimista. E cobrar 50 pila num sábado de noite para uma janta e ainda participar do baile, é dado, né? Mas, padre, como é que faz essas pessoas que estão ouvindo o senhor agora, estão ouvindo as chamadas do Nova Salvador, que estão dentro da paróquia de São Pedro, no Face, no Instagram, na página da paróquia de São Pedro, como é que fazem para adquirir esses ingressos? Tem prazo? Tem uma previsão de encerrar a venda ou não?
0: Como eu disse antes, para a gente se organizar melhor, a gente está pedindo que o pessoal se organize para adquirir então os ingressos na sectaria antes ou depois das missas até quarta-feira, né? Ao menos os dizimistas devem retirar até quarta-feira dentro desta promoção de R$25. Mas depois a gente vai ter alguns cartões, o quanto vai ser colocado à disposição depois de quarta-feira, a gente vai tratar na reunião amanhã à noite, que vai ter lá na casa paroquial, com toda a coordenação. Mas a gente pede assim que as pessoas se organizem, adquiram com antecedência, como já divulgado, né? Dizimista só paga metade, né? Equivalente a R$25, demais pessoas R$50 e crianças R$15. Se puderem nos ajudar adquirindo esses cartões até quarta, no máximo quinta-feira de manhã, ajuda bastante, até mesmo para a gente organizar mesas, tudo, nada pode ficar para o último dia, né?
1: Exatamente.
0: Então, a gente precisa estar sempre se organizando para que a gente consiga atender, receber todos da melhor forma e assim também fazer deste Kerbal uma grande festa da cultura de nosso município.
1: Olha, se tem um Kerb na nossa região, fora nossas capelas do interior de São Pedro, do interior de Salvador do Sul, que tem os seus kerpes e dão o passo com fé no tamanho da perna, e é certo isso, né? O kerpe de São Pedro, como o Marcelo me falou, eles querem falar, já voltar como nos tempos do Mosma, né? O Mosma não mais está aqui, mas deixou um legado para São Pedro da Serra, né? Kerpes, baile de chope, baile de Natal, padre, isso era no Mosma, né? E agora o centro comunitário lá, que tem uma bela obra, aliás, fui lá ver essa semana, padre. Já estava em construção quando ainda vivia a professora Kies,
0: a Ledi,
1: ela entregava pacotinhos de Natal também e ranchos para as famílias que mais precisavam, né? Tá lá bonito aquilo lá, né? Quem sabe, mas aparece alguns doadores nas aberturas, dá para fechar com umas janelas bonitas, né? Umas portas bem legais aí, porque a obra lá é bonita, né? E o centro comunitário embaixo, né? Parece que só tem mais um ou dois dias que joga bolão, né? Se eu estou errado, pode me corrigir, pá, não tem problema nenhum.
0: Olha, eles abrem mais vezes, né? Então, o bolão também é algo tradicional, né? Mas toda a parte de estrutura do salão, tudo tá concluído, né? Inclusive, a gente tá dando uma ajeitada na pintura externa ali ao lado da igreja. E dentro do segundo andar do salão também, hoje nós fizemos duas salas de catequese amplas para acolher os nossos jovens, nossas crianças em catequese. Então, é de fato, um baita prédio, né, que está sendo usado para eventos sociais, mas também para evangelização. Cabe lembrar que no último sábado, no sábado passado, nós tivemos um encontro de jovens da nossa região, das 9 paróquias da região, que juntou mais de 350 jovens, né? Então, hoje nós temos lugar para acolher esses grupos grandes, e favorecendo assim também a evangelização. Se antigamente esses prédios, essas sociedades, como eram chamadas, né, surgiram com um foco, né, como em tudo a gente teve que se reorganizar, né?
1: Exato.
0: Ontem de noite, inclusive, nós estávamos tirando as redes velhas lá da quadra, né?
1: Futebol do salão.
0: Então, estava conosco lá um membro da coordenação, ele dizia que anos atrás tinha futebol às 7, às 8, às 9 e às 10, né? Tinha no mínimo 4 horários por noite. E é tudo coisa que hoje, graças a Deus também, ao trabalho das prefeituras, né? Hoje tem os ginásios municipais. Nós não encontraria mais como manter salões nessa estrutura. Mas eles continuam servindo à comunidade. Sem dúvida alguma, isso a gente tem em números, né? Os salões paroquiais, não só em São Pedro, mas praticamente em todos os lugares, e eu converso muitas vezes com os padres sobre isso, né? O salão paroquial sempre demanda muitos recursos. Nós, para termos uma ideia, nós tivemos que fazer todo um projeto de PPCI do nosso salão, né? E pelo fato de estar bem perto da igreja, também tivemos que colocar a igreja junto no mesmo projeto de PPCI, que custou 100 mil, né? A gente houve lugares onde esse número foi bem maior ainda, né? Então, manter um salão paroquial hoje é um desafio, né? Então, a gente precisa alocar no salão paroquial recursos que poderiam ser usados em outros lugares, né? Mas, como está ali os prédios, a gente vai manter eles e fazer com que eles sempre continuem servindo as comunidades.
1: Padre, para nós concluirmos esta primeira entrevista, que para mim e para os ouvintes de Salvador Sul e São Pedro da Serra foi de fundamental importância, seu padre é sabido, vem 4-5 vezes por ano aqui, eu quero dizer agora, eu vou lhe mandar o convite, vai depender do senhor aceitar ou não, antes da festa Colônia Motorista, mas neste próximo sábado todos os caminhos levam para São Pedro da Serra. Olha, a gente está anunciando já faz 3 semanas o Kerpo, né? Estão saindo o preço das jantas que vai ter lá. Aliás, falar em janta, padre. Antes o Ego, né, a Janice falaram que vai ter no Pinhal hoje, né? Que tem Kerpo lá também. Qual é o cardápio lá?
0: Também estava escutando, né? Nós vamos ter também o Schweinebrode, né?
1: Olha aí.
0: O Schweinebrode. Vamos ter também galeto, para quem não come carne de porco. E as demais saladas, tudo, né? Como sempre acontece nas festas de São Pedro. A gente tem a sorte, como o senhor disse antes, de muitas pessoas ajudarem sempre,
1: isso,
0: né? Então, nós temos uma equipe de cozinha diferenciada, né? Então, com certeza vai ser uma excelente janta de novo. E dessa maneira, nós também acolhendo bem, né? Servindo bem, sabemos que nós estamos fazendo a nossa parte para manter o nosso Kerp sempre bonito e sempre um momento importante no ano de nossa paróquia.
1: Kerp de manhã, você não pode, tu vai uma manhã que vem, que é o site, a manhã que é isso, a de chucrut, que é as que é da aula do pai.
0: Isso. Eu não tenho, o chucrut eu acho que não vai sair esse ano, né?
1: Mas não tem problema, velho.
0: Mas a gente sempre tem um variado buffet ali de saladas que é um espetáculo, né?
1: A comida sempre foi excelente lá em São Pedro. Padre Márcio Weber, eu ouvi falar do senhor no tempo que eu estava na rádio Comunidade Bom Princípio, né? E a minha grande amiga Marli era prefeita do Pequeno Paraíso, São Mandelino. Então transmitia algumas festas de Kerp em outubro, né? Que eram as festas tradicionais, né? Essas festas, aos poucos, ontem eu vi um prefeito falando que a Câmara de Vereadores derrubou uma festa do município tradicional de muitos anos, né? Nós esperamos que São Pedro da Serra, o prefeito Luizinho, quando foi eleito, ele me deu uma entrevista, ele disse que no último ano do governo dele ele ia fazer o Capsberg Fest de novo, né? Mas o Kerp não pode parar. Olha, pessoal de São Pedro, segura Márcio, né? Pelo casaco, pela manga, para ele ficar aí, e que padre Márcio, o senhor, a sua paróquia tenha um pleno êxito, que seja um sucesso dia 27, e se Deus permitir, ele vai permitir, vai ser um sábado de tempo bom, sem chuva, e essas neblinas, serações que atrapalharam outros eventos, não aconteçam. Muito obrigado por ter aceitado o nosso convite, e obrigado ao Ivanir Werner, o Marcelo Gostro, o pessoal que me ajudou aí para trazer o padre aqui hoje.
0: Muito bem, também a todos os ouvintes, a gente saúda e deseja um excelente final de semana. Convidamos novamente para o Trido no dia 24, 25 e 26, quarta, quinta e sexta-feira, sempre às 19 horas, em nossa igreja matriz. E no próximo dia 27, próximo sábado, a nossa programação de Kerp. 18 horas missa, seguida de apresentações culturais, 20 horas a janta e às 22 horas o baile de Kerp. Agora há pouco alguém me mandou uma mensagem: se alguém quiser vir só para o baile, também está convidado, né? Então, é importante nós dizermos isso, porque às vezes as pessoas têm até um outro compromisso, tem gente com formatura e outras atividades, mas se quiserem depois prestigiar o nosso baile, serão bem-vindos.
1: Muito bem. Padre, o senhor me deu uma bela entrevista. Eu tive que aproveitar o senhor aqui, porque eu tentei trazer outras oportunidades, não deu certo, e dessa vez eu procurei apoio lá nos seus paroquianos, né? Onde eu me meto com a festa. Até o prefeito disse: João, convida o padre, mostra pra ele que ele vai lá.
0: Não, né? eu venho sempre, né? Mas nos sábados de manhã eu também tenho o programa das 9 às 10 na Rádio de Barão, né? Então às vezes não.
1: Na Rádio Ação.
0: Aí às vezes não casa o horário, né? Então a paróquia ela tem esse programa todo sábado das 9 às 10 lá na Rádio do Barão. Então às vezes a gente também precisa gravar para um lugar para poder estar no outro, né?
1: Eu não sabia, padre, senão eu não ia lhe fazer o senhor perder tanto tempo comigo.
0: Não, eu gravei o programa de hoje lá.
1: Tá bom então, valeu.
0: Certo, tudo de bom.
1: Alles Christi, vamos lá, vamos pro intervalo e a gente volta.

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Muito bem, Salvador do Sul, 8 horas 48 minutos. Olha, aqui tem gente me pedindo valor só do ingresso para o baile, só do valor do baile. Quero ver se aqui não tem algum vale ingresso aqui que não foi sorteado. Não tem, mas a Lili vai vir daqui a pouco, daí eu vejo que a Lili, se tiver, daí pode vir retirar na rádio, mas a Lili fala depois no ar. Atenção para os ganhadores das duas fichas que valem janta e baile, hoje, lá no Pinhal. Uma das sorteadas, né? Eu conheço, e conheço bem. O nome dela é Juraci Migotti. Juraci Migotti, o seu vale janta e baile tá aqui nos estúdios da Rádio Nova Salvador. Daqui a pouco a Lili às 9 horas assume, ela fica até uma, depois às 1:30, 6, tem a Tita Lutz com vocês aqui. Juraci Migotti e Emerson Spies são os ganhadores dos dois vale janta, baile e kerp lá no Pinhal hoje à noite, tá bom? Ora, é 8:50, vamos terminar o meu programa de hoje em ritmo de kerp, né? Em ritmo de kerp. A todos vocês um bom baile de kerp hoje no Pinhal, né? E no próximo sábado também, como o Padre Márcio falou, em São Pedro da Serra, Kerpol. Em ritmo de kerp, vou terminando o programa Despertar Alegre, segunda parte. Segunda-feira, excepcionalmente eu estarei aqui, a pedido do meu colega Fibo, apresentando o programa Acordei. Segunda-feira, 6 horas da manhã, estarei dando meu bom dia a todos vocês. Um ótimo final de semana, agora neblina tem que tomar conta. E isso é uma novidade em Salvador. 8:51, daqui a pouco a loira tá aí. Embaixador do CAP, fui, até segunda!

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1: 8:59.
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Sábado, é o sábado que está no ar a partir de agora. Tudo mal deixa. Sábado 20 de junho de 2026. Joga pra baixo, joga pro... Muito bom dia. Pra outro lado. Excelente sábado a todos na sintonia da queridona da região, Rádio Nova Salvador FM. 87.5 no seu rádio. Cima, joga pra baixo, joga... Pessoal no trabalho, bom trabalho. Pessoal de casa, vem comigo, participa, já traz o seu oi, o seu bom dia. Outro lado, pra mim não importa o dinheiro, pra mim não importa. Bom dia aos nossos apoiadores culturais, esta parceria que dá certo. E tá daquele jeito, né? Drama, sonhar e cuidar. O tempinho tá daquele jeito, bem Salvador do Sul, né? Mal deixar pra lá. Tempo totalmente nublado, chuvisco. Estamos em 10 graus neste momento, tempo nublado em Salvador do Sul. A máxima hoje chega aos 12 graus. Muito bem, vamos iniciando daqui a pouquinho. A postagem do Facebook já estará disponível para vocês. No final do programa a gente faz aquele sorteio especial também de um presente por aqui no sábado. Claro, tua participação é sempre bem importante, deixa a gente bem animado. É bem-vindo. Isso é legal demais, esta parceria, esta amizade. Nova Salvador FM, você. Bom dia, São Pedro da Serra. Bom dia, Salvador do Sul. Bom dia, região. Sábado. E vamos que vamos. Bora.

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0: Tá aí as meninas da Ouro do Sul chegando na área. 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Quem vai começar a falar? Quem fala primeiro?
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0: O pessoal tá animado.
2: É, né?
0: Vocês lá
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0: 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Tu acompanhou o jogo ou não?
2: Eu acompanhei o jogo, eu e minha filha.
0: Ah, vocês acompanharam, muito bem. 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
0: 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E a mensagem, quem vai deixar hoje a mensagem de otimismo em nome da equipe da Ouro do Sul? Que maravilha. Ah, eu queria ver com o Ricardo lá. Eu não sei o que aconteceu no caminho, viu? Eu não... 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O que aconteceu? Eu não sei.
4: Samara.
0: Samara, o que aconteceu? Não que eu queira exigir lanche, mas... Aconteceu alguma coisa? Vocês vieram de mão abanando, aconteceu alguma coisa? Bom, Vamos deixar assim, a Leona também não vou pedir nada, né? Vocês vêm quando vocês precisar. Samara, a mensagem de hoje?
3: Vou deixar pra Marisete, que ela é melhor.
0: Querida Marisete, uma frase de otimismo num dia assim como hoje. Muitas pessoas podem estar desanimadas, né? Vamos lá, vamos.
2: É, então, que nem um dia assim, ó. É um dia bom pra todo mundo se reunir com o pai, com a mãe, com os irmãos. E aproveite, tome aquele chima, faça aquela pipoquinha e diga, ó, que sempre que ama o pai e a mãe. Que o pai e a mãe é uma vez só, né? Então, a gente não sabe o dia de amanhã. Então, gente, aproveitem. Aproveitem muito, como se fosse o último dia. E, ó, bola pra frente, ó. Sempre um dia tem um começo, né?
0: Muito
2: então, bola
0: bem.
2: Pra frente.
0: Sempre bola pra
2: Nunca
0: frente.
2: Nunca abaixar a cabeça aí, ó.
0: Nada melhor do que um dia depois do outro, né?
2: Isso aí.
0: Isso aí. 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Mas que estranho. Mas não era para ser quatro? 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
2: Samara tava com um no bolso.
0: Samara, eu vou falar com o parente. Geralmente tem quatro, só tem dois ali. Vamos ver, depois eu vejo com o Ricardo isso aí. 9h25, bom dia, gente. Bom dia, equipe Ouro do Sul. Simbora!
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0: Vamos lá, seguindo na nossa programação. E como foi ontem? Assistiram o jogo? Satisfeitos? Sim, né? Satisfeitos. O time, o Brasil entrou bem diferente do que no outro jogo com o Marrocos, né? Entrou bem diferente, já entrou animadão, a mil.
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0: Mais música na nossa programação, depois a gente volta às bandas também, bandinha, sertanejo, de tudo um pouco por aqui no sábado. Muito bom dia, Emerson Spies. Bom dia, minha querida amiga Reni Lorenz. Alô, Carlos. Ótimo sábado. Bom dia, Venícia Horta e toda a sua família na linha do meio Salvador do Sul. E agora a gente vem contra e a véia, porque fogão a lenha tá trabalhando, tá milhão, num dia como hoje, claro que sim. Trai a véia com fogão de lenha.
1: Dois, três.

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0: Leonardo na nossa programação.
1: E o sol da manhã não abrir essa...
0: A chuva não vai passar.
1: A chuva não vai parar.
0: Ou melhor, não vai parar, né? 9h41. Bom, já está aí a postagem no Facebook. Entre na brincadeira de hoje, concorra a um presente especial do Sabadão. E a pergunta é: qual é o nome completo do jogador Neymar? Entre na brincadeira do Sabadão aí no Facebook ou através do WhatsApp e concorra. Seguimos na programação e na sequência tem Rio Negro e Solimões.

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Vamos lá, o nosso giro de notícias, faltando 9 minutos para as 10 da manhã. Colisão entre carro e caminhão causa morte na IRS 452, no município de Feliz. Um grave acidente ocorreu no início da manhã de hoje, por volta das 6 horas, na IRS 452, altura do KM2, perto da divisa com Bom Princípio, no trecho entre as empresas Pneus Ost e Hidrojet. Conforme informações, no local houve uma colisão frontal entre um automóvel Gol e um caminhão. De acordo com a Polícia Rodoviária Estadual, o motorista do Gol não resistiu aos graves ferimentos e faleceu. Um passageiro do carro ficou ferido e foi socorrido. A vítima fatal seria um homem de 43 anos, morador da Feliz. O trânsito ficou totalmente bloqueado. Alerta de emergência da Defesa Civil com a palavra misantropia assusta moradores de 5 capitais. Mensagem foi emitida com as características visuais sonoras das notificações extremas de emergência. Moradores de ao menos 5 capitais brasileiras, Curitiba, São Paulo, Brasília, Rio Branco, Rio de Janeiro, foram surpreendidos na madrugada de hoje por um alerta de celular contendo apenas a palavra misantropia. A mensagem emitida com as características visuais e sonoras das notificações extremas de emergência provocou dúvidas e levou usuários às redes sociais em busca de explicações. Procurada a Defesa Civil de São Paulo, informou que não enviou a mensagem e explicou que a tecnologia usada para alertas severos é gerida pela Anatel. O órgão paulista ressaltou que está em contato com a agência reguladora para apurar o ocorrido. Seguimos na nossa programação musical 9:53. Simone Simaria e Thierry, bom dia. Sabadou, Rádio Nova Salvador FM, muito bom dia, bom dia, bom dia.

0: anos a mais, e Simone Mendes.
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0: Ok, deixa. É bom também, né? Bom também é com Jonathan Pacheco, deixa eu.
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0: 10:02. Sábado, o tempo ruim é lá fora. Aqui é tempo bom.
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0: Ótimo sábado. A pergunta de hoje é a seguinte, te liga na nossa pergunta de hoje e concorra a um presente especial do sábado. Qual o nome completo do jogador Neymar? Vai lá no Facebook, comenta, curte a postagem ou responde através do WhatsApp. Pessoal já tá enviando as respostas, Venícia Hort já respondeu também, Maria Inês Roden, ótimo sábado, também respondendo aqui. Quem mais está respondendo? Um abraço aos nossos amigos de Pareci Novo, André e Silvério Rainer, o pai dele Lucindo aqui em Salvador do Sul. Bom final de semana! Bom dia, Lili. Faz homenagem pra minha amiga Ivone Kiefer, de Arroio Canoas. Desejo tudo de bom, muita saúde. Ô, dona Ivone tá de aniversário, então um beijo pra ela, né? Tudo de bom. Homenagem nossa aqui da rádio e da Erenita Rauber. Neuza Klein, bom dia, tudo bem, minha princesa? Eu quero curtir minha princesa com Miramar Show e homenagem às minhas afilhadas Diandra Klein e Jennifer Klein, que hoje estão de aniversário. Desejo muitos anos de vida, saúde e muitas bênçãos de Deus e para todos os ouvintes e para você. Então tá de aniversário hoje. As afiliadas da Neuza Klein são elas, Diandra Klein e Jennifer Klein. Muitas felicidades. A Reni Gerhardt está em nossa companhia. Um beijo grande para ti, Reni. Ótimo sábado, Reni Gerhardt e todos que estão aí na casa dela, na nossa companhia. Trazendo mais participações, Ivone Rauber, tudo bem, Ivone? Grande abraço para vocês. Roseli Schmidt, bom dia. Clarice Stein, abençoado sábado a todos. Toque a música Amizade com Rui Biriva. Boa pedida, viu, Clarice? Um abraço para Clarice Stein. Loreni Maria Kunzler, bom dia. Também na nossa companhia, ela, a Liane Nykamp, grande abraço. Lucena Bon, sempre o Claudir na nossa companhia, né? Bom dia, Lili, todos os ouvintes. Bom dia, Lucena Bon. Ilva Wortmann Becker, bom dia. Claides da Silva, bom dia, um ótimo sábado chuvoso. É o que temos, né, Claides? Então, vamos aproveitar do jeito que dá. Erenita Maria Rauber, um abraço também respondendo a charadinha. Ilma Hans Gossler, Diva Schuster, abençoado sábado para a senhora também. A Helena Bot está em nossa companhia. Rose Finger, um ótimo sábado para ti, Rose. Tudo de bom. Josi, a Josi também está na nossa companhia. Josi Rambo, Maria Rambo, um abraço para vocês. Tudo de bom, hein? Bom final de semana. Vamos trazendo o bonde do forró e depois recadinho dos nossos apoiadores culturais. São 10:06.

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1: Good morning, audience. Buenos dias, oyentes. Bom dia, ouvintes da Rádio Nova Salvador. Here is teacher Cléria, Hurry Up Idiomas, para o programa Sabadão. E hoje eu venho com dicas em inglês. A diferença entre do e make. Do usamos para tarefas e performar outras coisas que a gente vê. Do exercises, do yoga, do homework. E o make, nós usamos para criar algo. Make a cake. Curtiram? Próximo sábado, volto com mais dicas. Bye!
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4: São 10h14. O que era muito bom ficou maravilhoso. 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
4: 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Beleza, e na sequência tem Gustavo Lima, Léo Magalhães e Loubert.
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0: Kerp do Pinhal, Salão Comunitário Linha São Francisco. 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
0: Às 18 horas tem a missa, às 20 horas inicia o jantar. Carne de gado, porco, galeto, bolinho de carne, purê de batata, massa com molho, repolho refogado e saladas diversas.
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0: Na hora é R$65.
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0: Então um alô especial pra eles que já estão nos preparos, né?
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0: Vamos dar o nosso bom dia pro nosso amigo Paulo Wortmann. A Jurema tá na nossa companhia. Oi, Jurema.
2: Bem-vindo.
0: Grande abraço pra ti e pra todos. Bom sabadão.
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0: Quem mais tá na nossa companhia? Dona Melita Luft. Alles gut, Melita.
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0: Um abraço pra Melita, pro Irineu, pra toda a família Luft, um bom dia especial. Participando, qual o nome completo do jogador Neymar? Muito bem, pessoal respondendo também através do Facebook. Bom dia, minha querida Yara Maria Hoffmann e toda a sua família. Ilga Naikam, bom dia. Lucena Xê, Lucena Hensel, ótimo sábado pra ti, pra tua família. Dulce Willemsen, bom dia. Volmar Dressler, bom dia. Merice Ror, bom dia. Lisete Maria Miller também, grande abraço pra vocês. A Cirlei Maria Seval. Oi, Cirlei, toca uma música pro Pedro, que está de aniversário hoje. Um abraço do Xande pra você. Pode tocar a música Lam Sam Sam. Vamos lá, o Xande adora. Oi, Xande, como é que tu tá, guri? Tudo certo? Tava sentindo tua falta, hein? Um abraço bem especial, um beijão pro meu amiguinho Xande. Hoje o pai do Xande tá completando mais um ano de vida, que é o Pedro Sevald. Muita saúde, muita paz, muito amor. Esse super paizão do nosso amigo Xande recebe a nossa homenagem, a homenagem da esposa Cirlei, do filho Xande e de todos aqui da Rádio Nova Salvador. Um abraço para vocês. Xande, como é que tá o timão? E o Grêmio, como é que tá, meu amigo? Ele fica louco comigo, fica louco, né, Xandi? Vou te levar a camiseta que eu te prometi, tá bom? Um grande abraço. A pedidos, então, a gente traz Miramar Show com Minha Princesa, que foi o pedido especial da Neuza Klein, as suas afiliadas de Andra Klein e Jennifer Klein, que estão de aniversário. Vamos lá, então, com Miramar. Depois tem banda Cosmo Express e banda KN.
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0: Passarinho me contou que a Dulce Mosman também tá preparando aquele chazinho com bolo hoje à tarde. Daqui a pouquinho a gente fala um pouquinho mais, né, Dulce?

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0: Girando, girando, vai o Xande Serval. 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

Meu amiguinho Xande, hoje vai ter torta, né? O pai tá de aniversário. Parabéns, parabéns para ele que hoje completa mais um ano de vida. O Pedro Sevaldo, um abraço, Sirlei, um beijão pro meu amigo Xande Sevaldo. Também na nossa companhia, Celita Wortmann, meu amigo Egon Kunzler, se preparando para logo mais à noite, né? Grande abraço para vocês. Bernadette Magel, muito bom dia. Jenny Schmidt, Alas Kut, Jenny, um abraço. Bom dia, Lilith, tudo bem? Quero participar do sorteio. Alô, Jenny, um abraço para ti, um beijão. Flávia Maria Quina, na nossa companhia. Marilise Adélia Ritter, pessoal de Julinho, um abraço para vocês. Sinaide Tums, bom dia. Maria Clara Quies participando. Elaine Tums Knack, tudo bem, Elaine? Um abraço, bom fim de. Minha querida ouvinte Reni Maria Lisenfeld, bom dia. Juraci Mingotti, um abraço. Liane Fernanda Kenes, muito bom dia. Carla e Lucas Boto, bom dia. E olha só, tem muitos aniversariantes hoje, né? Muitos. Tem uma mensagem da Elaine Maldaner. Quero parabenizar os nossos inquilinos, Matheus Henrique Rambo e Laísa Milene Correa da Silveira, de São Pedro da Serra, que hoje estão de aniversário. Desejamos a vocês muitos anos de vida, saúde e felicidade. Sintam-se abraçadas por todos nós da família Maldaner. Querem curtir a música Feliz Aniversário com JM? Então, mais uma vez, parabéns, Matheus, e parabéns, Laísa, em nome da família Maldaner. Aquele abraço especial. Sport Bike na nossa companhia. Legal. Bom dia, Schlitz. De plantão na Sport Bike e fiel na sintonia. Eu quero curtir e oferecer a você e aos ouvintes a música nova dos Cometas com Peraí. Obrigado e que tenhamos um ótimo dia. É o Loi Valberto aí na Sport Bike, aquele abraço. Maria Ritter também na companhia, junto com a Aline, mas hoje é a vez da Aline cozinhar, né? Um abraço para vocês, tudo de bom. A Aline tá cozinhando, ela pediu Alma Nova, Chuva Lembra Você, legal demais. Um beijo para as meninas Ilza, Maria Ritter e Aline na nossa companhia e a todos os aniversariantes do dia. Vamos com JM. Feliz aniversário! Estava de aniversário ontem a Dulce Mosman. E é hoje o bolo, hein, Dulce? É hoje! Homenagem da Nadir Lerner, de todas as suas amigas. Beijo, saúde, paz e amor para Dulce Mosman.

isso aí, feliz aniversário a todos, sintam-se todos homenageados, todos homenageados aqui no Sabadou, neste 20 de junho, mas também a todos os aniversariantes da semana. A Dulce Mosman estava de aniversário ontem, né? Mas hoje vai sair aquele bolinho. A Nadir Lerner mandou mensagem desejando muita saúde, muita paz, muito amor, tudo de bom para a senhora Dulce. E capricha, né? Capricha na torta, que as meninas estão ansiosas para logo mais à tarde estar contigo. Um beijo para Dulce, a Dulce na nossa companhia, Dulce Mosman. Cinemar, Fátima da Silva, bom dia, querida. E ela dando a resposta da pergunta de hoje: qual o nome completo do jogador Neymar? Aqui é a Cinemar e também a Diana. E eu, nós queremos a música do Traia Véia com Equivocada. Claro que sim, um beijo para vocês e tudo de bom. Aline Ritter respondendo a nossa pergunta de hoje, também concorrendo. Aloysio Herbert, bom final de semana. O homem do tempo, choveu das 8 horas de ontem de manhã até as 8 horas de hoje de manhã, 7 milímetros no centro de Salvador do Sul. Muito obrigada, Aloysio, bom final de semana para vocês. Vamos com Traia Véia? Claro que sim, Equivocada. Tem participação do Gustavo Lima.

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1: Essa música e uma garrafa de pinga combina, que é uma beleza, né? Vou te dizer. 11:12, na sequência o recadinho dos nossos apoiadores culturais e depois tem um minuto do Sindicato dos Trabalhadores. Seguimos.
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0: 11:15. Vamos ao Minuto do Sindicato dos Trabalhadores Agricultores e Familiares de Salvador do Sul e São Pedro da Serra. A todos os seus associados. Curso gratuito, como identificar as melhores plantas para as abelhas. Quer transformar o seu espaço em um verdadeiro paraíso para as abelhas e assim potencializar a sua produção? Seja você apicultor, meliponicultor ou apenas um amante da natureza. Saber escolher a flora certa é o segredo para o sucesso e para a preservação das nossas maiores polinizadoras, que são as abelhas. No curso Como Identificar as Melhores Plantas para as Abelhas, você vai aprender de forma prática e objetiva a reconhecer as principais plantas melíferas e como planejar o pasto apícola perfeito. Então, participe deste curso, é gratuito. Como Identificar as Melhores Plantas para as Abelhas será no dia 5 e 6 de outubro. O investimento é 100% gratuito, vai acontecer no Sindicato dos Trabalhadores Agricultores Familiares de Salvador do Sul e São Pedro da Serra. Mas lembre-se, as vagas são limitadas, então garanta sua participação agora mesmo. Mais floração, mais néctar e pólen o ano todo. Mais produção com colmeias mais fortes e produtivas. Abelhas saudáveis, alimentação natural e diversificada. Então, a natureza preservada contribua para um futuro mais sustentável, conhecimento que fortalece as abelhas e transforma a sua produção. Então, marca já aí de na segunda-feira entrar em contato com o sindicato e se inscrever, é gratuito. Aprenda de forma prática e objetiva, reconheça as principais plantas para a produção de mel e estar aí contribuindo também com a natureza. Temos mais um curso gratuito do sindicato que vai acontecer no dia 5 e 6 de outubro, curso 100% gratuito. Então, você que está na sintonia, né? Participa, é gratuito, vai acontecer no sindicato, mas lembre-se que as vagas são limitadas. Então, garanta já a sua participação e descubra como a escolha das plantas certas pode fazer toda a diferença para as abelhas e para a sua produção. Sindicato dos Trabalhadores, este foi o Minuto do Sindicato e a gente tem mais um convite para quem está na sintonia, tem mais curso, né? Isso é bacana. Então, como eu falei antes, os cursos eles são gratuitos, não tem desculpa, já te anima, já faz a tua inscrição, alguém da sua família, né? Já faz a inscrição que é gratuita junto ao sindicato. Tem o curso também de fruticultura, tecnologia de poda. Dias 22, 23 e 24 de julho, o curso também é gratuito. Curso de fruticultura que vai abranger aí árvore frutífera, conceito de poda, objetivos da poda, época da melhor poda, intensidade da poda, técnica de corte, tipos de condução, instrumentos de poda, materiais para desinfetar os instrumentos da poda e também os tipos de poda. Marque aí também, segunda-feira já faz a tua inscrição. Curso gratuito é o curso de fruticultura, tecnologia de poda. A todos os associados do Sindicato dos Trabalhadores Agricultores e Familiares de Salvador do Sul e São Pedro da Serra. 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

0: Boa mesmo, hein? Boa mesmo.
1: Falou que eu não quero, hein?
0: Lançamento dos Cometas com Peraí. Loivo Alberto, alô Sport Bike. Foi o pedido do papai Loivo.
1: Ela falou que eu não quero, viu?
0: Ela falou que eu não quero ir, então eu não quero ir, né? 11h23, a gente vai trazendo mais recadinhos na programação. Quero mandar um abraço especial para o Vander. Alô, Vander! Aquele abração para ti, tudo de bom. E o ônibus não passou ainda, hein? Tia, calma, fica no chimarrão. Eu não vi o ônibus passar ainda. Que coisa, daqui a pouquinho abrindo os trabalhos, né, Vander? O Vander tá tomando chima, está no sítio curtindo a programação. Programação e quer curtir Rogério Magrão e banda com O Coração Pirou.

0: Sampiro. Ficou malucão, hein, Wander? Seu meu amor. Rogério Magrão e banda. São 11h26. Gruda aqui na Nova Salvador, que daí cê tá feito no sábado. Que maravilha! Quinta na nossa companhia, Regina Paulina Born. Bom dia, Liliane. Ela me chama de Liliane. É o correto, né? Nós estamos sempre na tua audiência com o chimarrão e preparando o almoço. Hoje o meu abraço vai com carinho. Parabéns à nossa querida Dulce Mosman. Feliz aniversário, saúde, alegrias. Deus te abençoe, Dulce. Meu abraço com carinho. Legal demais. Um abração para Dulce, que esteve de aniversário ontem. Regina, a Regina tá preparando almoço, que maravilha, e já respondeu aqui qual o nome completo do jogador Neymar. Um abraço pro meu amigão José Almo Corran na linha Babilônia. Alas Kut Almo, também tá fechado de serração. Um abraço especial para Ana Cecília, para toda a família Corran também preparando aquele almoço. Daqui a pouquinho tem mais música, tem pedido musical depois do recadinho dos nossos apoiadores culturais. Não sai daí.
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0: Muito bom, são 11:31. 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E vamos lá, a gente vai trazendo mais mensagens que chegam na programação.
1: Galera do bem, vem de coração aberto.
0: Qual o nome completo do jogador Neymar?
1: Lucas e Felipe.
0: Vai no Facebook ou no WhatsApp, responde e concorra.
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0: Muito bom dia, Inês Rames Rodrigues, Nadir Lerman, bom dia, Diego Lunques, bom dia, alô Sidônia Peixe, um grande abraço, João Carlos Ertel, queremos participar, é João Carlos Ertel, Gorete Rejane Halber e a Analice Vitória Ertel, grande abraço família.
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0: Meu excelentíssimo Adriano Flá, é a super banda Chopão, está em Primavera do Leste, no Mato Grosso.
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0: Já estão lá pro Mato Grosso já faz 15 dias, né? Devem estar retornando na terça-feira. Super banda Chopão, levando a música, boa música do Sul.
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0: Para o Mato Grosso e hoje eles vão estar tocando em Primavera do Leste. Passando calor lá, né? Tá muito quente sempre, né? Ao contrário daqui. E muito bem, super banda Chopão, um abraço para toda a equipe da Chopão, para todos os músicos, equipe de apoio e também para quem curte Chopão, tá aí, a gente vem com música da super banda Chopão, Yetstruf,
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0: Agora sim, Chen Rich Music. Essa vai pro Vandinho, It's My Life.

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0: Fala alemão certo, né? Tring die andere unser Bier. Depois que vamos embora, a gente se vai pro outro lado, né? Em seu alma. Aham, vamos pro outro lado. Und die Leid der Hegel. E o ônibus já passou? Acho que já, pode abrir a cerveja. Vamos, vamos. Já dá, né? Já dá. Isso aí, 11h44, quem já tá almoçando, bom almoço, obrigada, obrigada por estar com vocês, deixar entrar na sua casa, almoçar junto contigo, com a tua família. Na sequência a gente traz o recadinho, um abraço à família Kiefer, é o shopping da Colônia, esse é o verdadeiro shopping.
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2: Obrigado, amor.
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4: Good morning, audience. Buenos dias, oyentes. Bom dia, ouvintes da Rádio Nova Salvador. A Here is Teacher Cléria, da Hurry Up Idiomas, para o programa Sabadão. E hoje eu venho com dicas em inglês. A diferença entre do e make. Do usamos para tarefas e performar outras coisas que a gente vê. Do exercises, do yoga, do homework. E o make, nós usamos para criar algo. Make a cake. Curtiram? Próximo sábado, volto com mais dicas. Bye!
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Vamos lá. Seguindo na programação, são 11h48. Tempo completamente nublado, né? Chuvisco, frio, tudo junto, né? Cerração. 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Vamos trazendo mais música. Simone e Ana Arnold, tudo bem? Tudo bem, Simone? Música especial pra toda a família da Moni Arnold. Um abraço pro nosso amigo Amândio, o filho Bruno. Tudo de bom, família? Deixa pra lá. Venícia Hort, quer curtir os signos, acabei de tocar os signos, um abraço. Lilia, música dos signos que vai animar a festa da igreja de Julinho amanhã. Que maravilha, uma boa festa pro pessoal de Julinho. Amanhã a festa da igreja, podia limpar esse tempo agora de tarde, né? Podia dar uma limpada no tempo, pra festa e no Pinhal também, pra festa do Julinho, fica melhor, né? Parar de chover pelo menos, sair a cerração, frio pode ficar. Pessoal vai no Ritirá e se esquenta, né? Frio não é problema. Em cima, em cima. Muito bom almoço pra nossa querida ouvinte Jacinta Schomer, bom sabadô. Pessoal participando no Facebook, qual o nome completo do jogador Neymar? Bom dia, Erlinda Artos, bom dia, Cristiane Weber, Tarcísio Werner, Vânia Villers, Maria Martim Bianco, grande abraço, sua linda, um beijo, tudo de bom. José Maurício Kuhn, bom dia, Lili, minha amiga, abraços, bom final de semana para vocês também, Maurício. Passes uf, né, com esse frio, um abraço, Bernadette. Mariane Spies, um abençoado sábado a todos nós, para ti também. Bem, Mariane, Salete Maria Schmitz, bom almoço. Alô, Gilmar Gotardo, bom almoço. Yara Maria Hoffmann, bom dia para Zélia Oliveira Schreiner, bom almoço. E vamos que agora tem mais música chegando, são 11h52. Quero trazer também a música aqui com a Super Banda Canecos que vai animar a festa hoje no Pinhal. É Kerp no Pinhal.

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Já no almoço. 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

0: 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Meio-dia e dois, seguimos com a Sport Bike.
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estúdio, sucesso, hein? Participação do Volney Bianchini. É, beira da estrada. Mandar um abraço pra Nelci Grotto. Ô, Nelci, muito obrigada pelo carinho. Nelci que nos deu aí erva para o nosso chimarrão, né? Um abraço especial, mandou aí um peque, né? Pra equipe da Rádio Café também. Muito obrigada, Nelci. Um beijo, tudo de bom. Ótimo final de semana. Quem mais está na nossa audiência participando? Rejane Horquin, um grande abraço. Tudo de bom pra vocês. Também, deixa eu ver aqui quem mais está com a gente. Mandar um abraço para Marli aí no Campestre, Marli Alves e toda a sua família. Tudo de bom para vocês. E na sequência agora a gente vai de Vaneirão na programação. Bom almoço!

UF nos Estados Unidos, às 14 horas, horário de Brasília. Tunísia enfrenta o Japão hoje, às 23 horas, horário de Brasília, no México. Pelo grupo F, né? A Tunísia e o Japão. Pelo grupo E, a Alemanha enfrenta a Costa do Marfim, às 5 da tarde, pelo horário de Brasília, no Canadá, e às 4 no horário local. Pelo grupo E hoje, Equador enfrenta Curaçao, nos Estados Unidos, às 21 horas. No domingo, amanhã, pelo grupo H, Espanha enfrenta a Arábia Saudita, nos Estados Unidos, à 1 da tarde, horário de Brasília. Pelo grupo G, a Bélgica enfrenta o Irã, em Los Angeles, Estados Unidos, às 4 da tarde, amanhã. Pelo grupo H, o Uruguai enfrenta enfrenta Cabo Verde, nos Estados Unidos, em Miami, às 7 da noite, 19 horas. E pelo grupo G, amanhã domingo, dia 21, a Nova Zelândia enfrenta o Egito, no Canadá, às 22 horas, horário de Brasília. Seguimos, tem mais, agora vem com os Monarcas.

0: Beto Barreto canta com Sandro Coelho. Te amo e não te quero.
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0: Um excelente sábado a todos, ligados na queridona da região 87.5 FM. É o sábado da Nova Salvador. Alô, comunidade de São Pedro da Serra. Pessoal de São Pedro do Maratá, Esperança, Maratá. Interior de Poço das Antas. Interior de Tupandi. Alô, região! Pessoal que nos acompanha através do aplicativo, através da internet, é bacana demais. Não tem fronteiras para Nova Salvador FM. Vem comigo! Está se aproximando a terceira noite das massas. Bombeiros Voluntários de Salvador do Sul e São Pedro da Serra será no dia 11 de julho, às 19h30. Vai acontecer no Salão Paroquial Três Santos Mártires das Missões, Orquestra Municipal de Salvador, música ao vivo, brinquedos infláveis antecipados R$55. Garanta o seu ingresso antecipado no dia 65. Crianças de 8 a 12 anos, R$30. Até 7 anos não pagam. Super evento, será muito bem servido, comida boa, companhia agradável e com um propósito que faz toda a diferença, né? Toda a renda em prol dos bombeiros voluntários. Adquire o teu antecipado, é a terceira noite das massas. Apoio Sicredi, Mega Goglio, Grupo Solar, Loja Solar, Naturovos e o Evo. E lembre-se que também vai ter a animação da banda Alma da Serra. Vai ter mais um brechó solidário do Grupo de Castrações, será no dia 4 e 5 de julho, das 9 às 16 horas, no Centro de Convivência, no Parque Municipal, aqui em Salvador do Sul, peças a partir de R$5. Brechó solidário é em prol dos animais de rua ou em situação de vulnerabilidade. Vem aí o Arraial da Oma, tradição, alegria e muita diversão. Será no dia 26 de junho, 19h30, no Ginásio Poliesportivo. Terá casamento caipira, comes e bebes juninos, gincana caipira. Contamos com a sua presença, marque na agenda e venha fazer parte desta grande festa. É o Arraial da Oma no dia 26 de junho. Tem mais convite para quem está na sintonia também aqui da nossa programação. 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
0: 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Procura-se cuidadora.
1: 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Valeu, Sandrinho.
0: Parabéns, hoje está de aniversário Maria de Lourdes Artos. Do grupo Conviver de São Pedro da Serra, um grande abraço, muitas felicidades. As últimas participações por aqui no sábado, a gente vai trazendo um alô especial pro pessoal aí de Júlio de Castilhos, um abraço para Rose, um abraço para Marilise, né? Quem mais que tá lá? Não sei se as meninas todas estão em casa hoje, né? Um abraço para todos vocês, o Carlos também. Enfim, Seguimos na programação, o Vandinho não tá junto hoje, né? O Vandinho tá lá no sítio, solito ele e a Nova Salvador, que maravilha! Mais música chegando por aqui, agora com as bandinhas, as melhores bandinhas! E Edstruf, se animando pro baile hoje no Pinhal.

Últimos minutinhos para participar e concorrer ao presente. Vai lá e responde lá no Facebook ou no WhatsApp qual o nome completo do Neymar. E olha só, o que o Brasil precisa fazer para se classificar na Copa do Mundo, para a gente entender um pouquinho mais, após a vitória sobre o Haiti e a conclusão da segunda rodada do Grupo C da Copa do Mundo, o Brasil começa a pensar no que precisa para confirmar a classificação para a segunda fase do Mundial. A seleção lidera a chave com 4 pontos ao lado do Marrocos, mas leva vantagem no saldo de gols. Na próxima rodada, o time de Ancelotti enfrenta a Escócia e a seleção marroquina encara o Haiti. Os dois jogos vão ocorrer na quarta-feira às 19 horas. Vamos lá. O que o Brasil e Marrocos precisam para avançar na Copa? A seleção brasileira irá garantir a classificação para a fase eliminatória como uma das duas melhores equipes da chave se empatar com a Escócia. Poderá avançar como líder no grupo e enfrentar o segundo colocado do grupo F nas oitavas de final, no dia 29 de junho, se vencer a Escócia na última rodada. Em caso de vitória do Marrocos, decisão vai ocorrer no saldo de gols. Ou então empatar com a Escócia, mas Marrocos não vencer Haiti. Com a vitória sobre os escoceses e o triunfo brasileiro sobre os haitianos, os Leões de Atlas garantem a vaga na próxima fase, ou seja, o Marrocos garante a vaga na próxima fase se vencerem o Haiti na última rodada, ou então empatarem com o Haiti e a Escócia não vencer o Brasil. 12:37, voa coração. Os atuais, os reis do baile.

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Sabadão tá indo para o seu final, são 12h48. Então, a minha primeira secretária que enviar um número de 1 a 138. Já vai enviando a primeira, o primeiro número que chegar até a mim. Já vamos trazer o resultado de hoje. É difícil.

0: minutos, 9 minutos para 13h. Aqui no Sábado a gente faz o nosso giro de notícias.
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0: Vamos ao giro de notícias na nossa programação. Motociclista que morreu em acidente na ERS 240 era de Montenegro. Motociclista que faleceu em acidente na ERS 240 recém teria comprado a moto Suzuki em uma revenda de Sapucaia do Sul e se deslocava para Montenegro, onde residia. A loja chegou a registrar um vídeo com o cliente recebendo a chave, depois saindo em seu primeiro deslocamento com a motocicleta. Tiago Fabrasil Almeida da Silva tinha 37 anos e na altura do KM-14 da rodovia, próximo ao antigo pedágio de Rincão do Cascalho, na ligação entre Portão e Capela de Santana, acabou sendo vítima do grave acidente. Conforme a Polícia Rodoviária Estadual, ele teve a frente obstruída por uma caminhonete emplacada em São Leopoldo. Uma alegria, né, que ele teve de retirar sua moto nova. Virou aí no último passeio dele, infelizmente, né? Vamos seguindo com mais informações. Polícia Civil de Brochira apreende motos envolvidas em racha. A equipe da Delegacia de Polícia de Brochira, com apoio das delegacias de Montenegro e Triunfo, cumpriram o mandado de busca e apreensão. A ação resultou na apreensão de 2 motocicletas envolvidas em delitos de racha no município e foi decorrente de procedimento policial que apura atos infracionais relativos a delitos de trânsito. Além do adolescente infrator, o responsável legal também responderá na forma da lei por entregar ou permitir que pessoa não habilitada conduza o veículo. Seguimos com mais informações da nossa região. Os bombeiros fazem rescaldo do local de grande incêndio que aconteceu em Montenegro. Ainda nesta manhã de sábado, dia 20, muita fumaça no prédio que ocorreu um grande incêndio na tarde de ontem no centro de Montenegro. Bombeiros estavam fazendo o rescaldo do local. No local se observa grande destruição. No prédio existia residência e também depósito de material recicláveis. Ninguém ficou ferido e bombeiros impediram que o fogo atingisse outros imóveis. Ainda falta luz nas redondezas e moradores estão assustados com a grande proporção do sinistro. Você tem as imagens disponíveis no jornal Fato Novo, no Facebook e Instagram. Realmente foi um incêndio grande, mas menos mal que foi só danos materiais, né? 12h54, já vem aqui um número. Minha secretária Loreni Kunzler passou o número 100. Muito bem, eu vou trazer mais música e na sequência a gente já vai trazendo o resultado do sorteio de hoje. Faltam 5 minutos para 13h.

Muito bem, então, a vencedora do nosso presente de hoje, respondendo a nossa pergunta, qual o nome completo do jogador Neymar? Neymar da Silva Santos Júnior. E a gente espera que entre em campo, né? Faça toda a diferença. Embaixo da verde rama, quando passa dá um suspiro. A vencedora do nosso presente de hoje é Melita Luft. Melita Maria Luft, pode retirar aqui na rádio em horário comercial. Bom final de semana. Obrigada, Loreni, minha secretária. A gente vai ficando por aqui com mais um sábado, mas vocês não ficarão sozinhos nem sozinhas. Na sequência vem a Tita. O show da tarde de sábado é com a Tita. Um excelente final de semana. Cuidem-se, quem for para as festas, cuidem bastante, né? Ao dirigir, porque o tempo não tá legal, mas não deixem de se divertir. Só cuidem, né? Com esse tempo aí, essa cerração e neblina, uma ótima festa a todos, as festas da região, um abraço, boa festa, quem ficar por casa, um bom final de semana abençoado junto com a sua família, seus amigos, beijo e a gente se encontra na segunda-feira para mais um show da tarde. A última é com Rick Renner. Eu fui, tchau, tchau.

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Muito, muito boa tarde. Muito boa tarde nesse sábado. Olha só, sábado de chuvisco, né? De chuva, mas olha. Mas é bom, né? Eita! É bom para também ficar pertinho do fogão, hein? Degustar aquele bom chima, uma coisa bem boa, né? É, para comer. Parece que a gente só pensa em comer nessa hora, né? Mas olha, mas eu desejo a vocês uma ótima tarde. Você juntinho comigo e eu com vocês. Hein? E olha, vamos começar com ritmo, né? Ritmo de Kerpe, hein? Vamos, tem hoje Kerpe no Pinhal, né? Kerpe Chope. Mas eu vou sortear pra vocês, tem três fichinhas. Duas, né, do nosso amigo Egon Kunstler e também da Mars... Ai, como é que é o nome dela agora? Tem mais uma, mas não importa, depois eu falo. Tem três fichinhas para o baile, pode ser? Pode ser pro baile. Quem gostaria de ir, pode comentar até lá na minha postagem, tá? Pro baile, tá? E também aqui no Whats, tá certo? Você pode participar. Isto, quem gostaria, depois eu falo mais um negócio bem legal pra vocês, tá? E vamos com eles, tem uma música aqui da banda Canecos pra nós ouvir, né? Eles que vão estar animando esse baile, tá? Que legal, olha você que tá na nossa companhia, uma ótima tarde pra todos nós. E vamos com essa, banda Canecos, vamos lá!

Vamos com essa aqui. Cavalo Zaino, olha, você que tá na nossa companhia, aquele abraço. Você que tá no trabalho, tá em casa, curtindo, tá na nossa companhia, eu que agradeço, viu?

0: 13h48 na nossa companhia aqui. Boa tarde a todos e a todas. Vinícius Hort, na companhia Linha do Meio. Abraço para o meu filho Luciano e a Nora Esther pela visitinha de ontem. Ela disse que vai na janta e no baile. Opa, que legal! Lá na linha São Francisco, nosso colega Vacaria também, né? Everaldo Vacaria e a esposa Vera estão na companhia com a neta Rafaela, com as filhas e o genro. Obrigada pela companhia de vocês, tá? Lisette Weschenfelder também na sintonia, aquele abraço pra ti, um beijão. Loreni Maria Kunzler, São Pedro da Serra na companhia. Milita Maria Luf também, linha comprida. A Jacinta Schomer, São Pedro da Serra também na companhia. Vamos ver que nossa amiga aqui me manda aqui, ó. A Judite Meurer.
1: Boa tarde, Tita. Vamos escutar o programa hoje, animação e curtindo a serração e chuva e tomar cerveja e comer amendoim. Quero participar do sorteio. Eu já ganhei um na Tamarão, um ingresso. Agora eu preciso ganhar o churrasco.
0: Mas olha, mas olha só, que legal. Judite Meurer na companhia, tomando aquela cervejinha. Olha só, Marli Alves e o Clério em Campestre. A Simone e Ana Arnold sempre na companhia. A Regina, a Paulina Bor também. Nosso amigo Egon Kunzler. Ele que tá dando duas fichinhas, né? Pro baile hoje de noite. Você pode colocar na minha postagem. Eu quero ir pro baile. E pode vir retirar. Pode retirar com ele lá no baile, tá? E quem mais? Quem gostaria de ir no baile, pode me mandar aqui no Whats ou lá na postagem. Ah, Tita, eu quero ir no baile lá na de chope, lá na linha São Francisco, no Pinhal, tá? Isto, e pode retirar com eles lá. E também mais uma da Janice Junges, você que gostaria de ir. Mandar um abraço pro José Silvério Rainer e Andréia, pareci novo na sintonia. Reni e Carlos Lorenz também, ligadinho sempre com a gente. Que legal, que bacana. Nossos amigos Everaldo Vacaria, a esposa Vera, sempre ligados com a gente. Obrigado pela companhia de vocês. Essa aqui, ó, vamos lá.

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1: 14 horas e 3 minutos. Vamos ver aqui que a nossa amiga Ivone Kiefer, o pessoal de Arroio Canoas, Miriam Maria Roden, sempre na companhia, o pessoal lá ligadinhos com a gente.
2: Equipa.
1: Oi?
2: Estou escutando o teu maravilhoso programa.
1: Obrigada.
2: Vai dar no minuim, vai dar rabo duro.
1: Opa!
2: Quero participar do sorteio. Chama bonito.
1: Mas olha que legal. Ivone Kiefer na nossa companhia, também sempre na sintonia, Miriam. Roden, né? Olha só, Miriam Roden também, Arroio Canoa, sempre na companhia, o pessoal lá sempre ligados com a gente, né? Que bacana, que legal. Também sempre na companhia, José Almocone, Ana Cecília, Aline Ritter, a Maria Ritter, obrigado pela companhia. Nossa amiga Edith Fritzen, sempre ligadinhos com a gente, né? Olha que legal, que bacana, na sintonia sempre. É, Paulo Wortmann e a Jurema, sempre ligados também. Maria Inês Roden, na sintonia, olha só que maravilha. Ligada também aqui, sempre Nadir Lerner e o Paulo Lerner. Obrigado pela companhia de vocês. Vamos com essa aqui, a valsa Flor da Primavera. Essa vai lá para Rui Canoas. Pessoal ligado, fazendo aquela rapadura, vai sair rapadura lá. Eita, olha só, Ivone. O pessoal que tá na sintonia, aquele abraço. 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

Os Atuais, Chuva de Prata. Essa música vai lá pra Bernadette Kuhn e os nossos vizinhos, o Maurício Kuhn. Ô, Bernadette, depois roda uma mais especial pra vocês, tá? Beijo!

14 horas e 10 minutos na nossa companhia aqui. Jacinta Schomer, São Pedro da Serra, ligadinha com a gente, né? Ô Tita, quero ouvir Voo do Condor. Ofereço também pro meu marido Laudir Rux. Veranice Maria Rux, na nossa companhia, que maravilha. Vamos ouvir sim, tá nesse bloquinho aqui, tá? Veranice, Voo do Condor pro teu esposo, né? Laudir Rux. Vamos sim, Jacinta Schomer, São Pedro da Serra, também na sintonia. Aquele abraço para vocês. Também vamos ouvir. Quem mais está na nossa companhia? Aline Alésio, em Bento Gonçalves, ela escuta no aplicativo. Boa tarde, amada, tudo bem? Tudo bem comigo? Ela tá feliz, né? Danúbio Azul, ela é muito fã do Danúbio, Aline. Vai estar em Bento Gonçalves, que bacana. Nos nossos apoiadores culturais, né? No Clube Botafogo. Isso aí, ela tá na escuta, em casa, nos ouvindo, Aline Alésio, lá em Bento Gonçalves. Ela que trabalha lá na Clipecor, isso, no, na clínica. É, isso aí, o pessoal na sintonia, nos acompanhando aqui nesta tarde de sábado, com neblina, chuvisqueiro. Logo no próximo bloco já tem a música dela, do Danúbio Azul, né? Vamos acompanhando. No outro bloquinho vamos ouvir, tá? Olha só, ela sim, na escuta. Em setembro vamos pro Paraná gravar. Olha só, em especial com a banda Danúbio. Ai, que bacana. Esses que são os fãs do Danúbio Azul. Depois vamos escutar a música da Danúbio. Agora vamos escutar eles. Banda Clave de Prata, Voo do Condor, que vai lá pra Veranice Rux. Ela oferece essa música pro seu esposo Laudir. Vamos lá. Obrigado pela companhia de vocês. Música.

0: Weimann, a família Friedrich, a Marciane Weidt, né? Ione Rux, aquele abraço. Também a o pessoal que nos ouve em Boa Vista, Poço das Antas pelo aplicativo. Lotário Junges e a Josi, aquele abraço para vocês, viu? Estão na sintonia aqui, ó. Legal, na sintonia para você ligadinho com a gente, né? Obrigado pela companhia de vocês. É, que a Judite me mandou aqui? Ela tá fazendo, estou fazendo um doce de leite, o tradicional doce de leite, né? Ah, Mumu, né? Isso.
1: Pergunta pra Magali, que coisa boa que é.
0: Ah, tem que mandar um abraço pra Magali. Ó, oh, Magali, vou perguntar. Eu sei que é bom esse doce de leite. O tradicional em cima do fogão a lenha ainda, né? É o Mumu que chama, Kel. Wie heißt der auf Deutsch noch, der Mumu? Mumu, gell? Io. Was sei die Wohne, dann? Ich muss Rapadura. Eu vou lá comer rapadura, né?
1: Escuta, eu tô de aniversário, ninguém tá sabendo.
0: Ah!
1: É um bonito. Não disse que eu falei.
0: Vá, vou falar sim. Agora todo mundo sabe que tu tá de aniversário, Ivone. Parabéns pra ti, Ivone. Tudo de bom. Tu tá fazendo rapadura, hein? Pro teu aniversário, mas alguém sabe que tu tá de aniversário, hein? Ei, Ivone. Parabéns pra ti. Eu vou tocar música pra ti, hein? Vamos tocar uma música bem bacana pro teu aniversário, Ivone. Olha só. Vamos tocar uma música. Vamos programar ela aqui, aqui, ó. Essa aqui, ó. Kliklich geputzta. Essa, depois eu vou tocar o Danúbio. Primeiro eu vou tocar o Danúbio Azul, tá? Pra Aline Alésio, lá em Bento Gonçalves, ela é fanzona do Danúbio Azul. Vamos tocar essa da Aira também na sintonia. Já falo. Vamos tocar essa aqui, depois eu vou lá pro meu Facebook, tá? Depois eu vou lá pro Facebook. A gente vai falar lá dos nossos amigos que estão na sintonia lá no Facebook. E olha só, quem quer ir hoje de noite só no baile lá no Pinhal, linha São Francisco, fala aqui pra mim. Eu tenho dois, ó. Tá? Vamos lá. Danúbio Azul, faz um coraçãozinho. Coraçãozinho, faz a metade. Vamos fazer um coraçãozinho.

Essa aqui vai lá pra Ivone, né? De aniversário, parabéns. E a Judite Moirer disse que ela tem aniversário dia 23. Eu vou marcar na agenda, tá? No dia 23 a gente faz uma homenagem pra ti, tá, Judite Moirer?

0: 2:30. 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

14 horas e 32 minutos, obrigado pela tua companhia. O pessoal que tá ligadinhos aqui na Cooperativa Ouro do Sul, aquele abraço. No depósito, trabalhando, que coisa boa. Você que tá lá na lancheria, Três Marias, o pessoal sempre ligado com a gente, das lancherias, dos supermercados, também dos postos de gasolina, isto, nosso abraço para vocês. Pessoal lá, sempre ligados também na sua casa, vocês que estão levando nós de carona, aquele abraço mesmo, pessoal que tá na sintonia, tá de visita? É, o pessoal tá ligado? Obrigada, tá? Pessoal que tá ligadinho aqui, vamos olhar aqui no meu Whats, tem gente ligada aqui, Mary Veiga, tá ligadinho com a gente, olha só, ela mandou foto pra mim da Maria, né? Olha, oi Tita, manda um abraço pra Maria, porque ela já está na frente do rádio, e tá mesmo, ela esperando a Tita chamar ela. Ô Maria, Lela lá da linha bonita, baixa, na sintonia, tá esperando lá mesmo, tá? Com a roupa quentinha, né? Vai dançar muito, ela vai dançar. E olha só, beijo pra ti, ela quer que toque a Ana Castela pra ela. Beijo pra você, viu? É, Maria, lá na linha bonita, junto com a mãe Mary, na sintonia. E a Aline Alésio disse assim, ó, que ela tá com as sobrinhas, né? E tão fazendo aquela bagunça, cantando. Tá uma folia lá, né? Olha só. Lucena Hensel também na companhia. Inês Rauber, Magali Franzen. Ligadinha com a gente. A Silvânio, Miguel Alizani, obrigado pela companhia. A Sideni da Conceição, sua família, o Astengo. Jesse Borges, Clair Rodrigues, obrigado pela companhia. A Ira Custódio e também a Lise, né? Na sintonia. A Lise na sintonia. Pessoal lá do Bar do Schneider, ligadinhos com a gente. Olha só, que legal. Ana Castela, rodeio no Texas. Vai lá pra Maria. Ô Maria, um beijo pra ti. Dança agora bastante com a tua mamãe.

0: Melhor, olha só. Tá me ouvindo?
1: Sim, eu tô.
0: Tá?
1: Tenta de novo.
0: Agora sim, né?
1: É tipo, é que assim parece.
0: Isso.
1: Só te ouvindo ali, né?
0: Agora tá te ouvindo, sim, aqui. É. Muito boa tarde, Marisete.
1: Boa tarde, Tita.
0: Tudo certo?
1: Tem que estar, tá, né?
0: Com certeza.
1: Mas eu sempre tô muito feliz por estar aqui.
0: Que
1: sempre
0: bom.
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0: Legal.
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0: Supermercado que você encontra de tudo, né?
1: Isso aí.
0: Isso.
1: Aí, muito bom. E sempre vão ser muito bem recebidos. E se precisar ajuda, só é chamar ali.
0: Que legal.
1: E na
0: que
1: frente
0: bacana.
1: Alguém sempre vai estar ali disposição.
0: Muito bom, muito bom. Quero agradecer o Ricardo pelo lanchinho, né? E Ricardo, a Márcia, se ela tiver de folga, aquele abraço, a Fran, toda a turma da Cooperativa Ouro do Sul. Antes já mandei um abraço, pessoal do depósito também, trabalhando, sempre nos ouve, que faz aquela entrega de rancho, né? Vocês fazem, né?
1: Isso
0: quem precisa. Muito obrigada, tá? Pela companhia sempre de vocês.
1: Isso aí, eu agradeço a todo mundo e sempre vão ser bem-vindos no nosso mercado Ouro.
0: Bom final de semana pra turma toda, né?
1: Isso aí. Isso. Excelente final de semana.
0: Isso.
1: Aproveitando com aquele chima gostoso, uma pipoquinha.
0: É, e uma boa semana, né? Que vai começar também.
1: Isso aí, com muita paz e muita saúde e muita bênção.
0: Principalmente, né?
1: Isso aí.
0: Isto. Obrigada, Marisete, tá?
1: Obrigada a você.
0: Sempre bem disposta quando vem aqui. Ela já vem olhando pela janelinha, né? Que coisa boa. Depois vou rodar um bloquinho de músicas dançantes pra turma que tá lá na companhia, tá? Isso aí. E vamos com eles agora. Musical Sonset, ponto de partida.

Essa aqui vai lá pro pessoal que tá na companhia, na linha bonita baixa, Mary Veiga. E vai pra você, que tá na sintonia, na nossa escuta. Márcia Gosler, já te mando pra tua mamãe lá em Campestre, tá?

0: novo sucesso do Sul. 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
2: Bom demais.

0: na nossa companhia. Olha só, Ildo Leix, boa tarde. Ilma Hans Gosler, boa tarde, Tita. Você está lindona, amiga. Beijos. Obrigada, viu, querida? Rock Becker, boa tarde. A Isolde Pruches Weifenberg, na sintonia em Barão. Janice Dani Gefai, boa tarde, linha do meio. Egon Dahmer, boa tarde. A Marli Baben, boa tarde, Tita. Abraço, querida. Ela que nos ouve em São Pedro da Serra. Ilga Neukamp, boa tarde, Ilga. Claides da Silva, boa tarde, amiga. Quem mais? Marciane Dan, boa tarde. Bernadette, a Márcia Dan também na sintonia. Bernadette Magiri, boa tarde. Vinúcia Herbert, boa tarde para você, Vinúcia. Ivone Rauber, boa tarde, amiga. Zélia Oliveira Schreiner, boa tarde. O Rock Becker na sintonia também, boa tarde. Neuza Bernadette Muxfeld, em São Pedro da Serra, boa tarde para você. Maria Lisette Wischenfelder, também na sintonia, uma ótima tarde. A Maria Bernadette Kuhn, boa tarde, minha amiga, vizinha, querida, abraço. Toca uma música para nós, estamos tomando chima, que coisa boa. Luz Elci Fantin, boa tarde, querida amiga, beijos. Emílio Inácio Miller, boa tarde. Sirlei Maria Spontstein, boa tarde, Tita, estamos na linha comprida. Na casa da Yara, eu conheci a Yara Stein, né, Yara? Aquele abraço para ti, Yara. Ela veio me dar um abraço na festa de São João, na linha comprida. Muito prazer em te conhecer pessoalmente, Yara Stein, tá? Jogando carta, tomando um café e escutando a rádio. Que coisa boa! Gratidão a vocês, Sirlei Maria Spontstein, a Yara Stein também, o Cláudio, o avô, a avó Ivoni, a Tainá e a Evelyn. Isto, que estão na companhia, jogando carta, tomando aquele cafezinho. Manda um abraço para nós. Aquele abraço, aquele beijão gostoso, mas aquele abraço quentinho para vocês, tá? Olha só que bacana. Que legal.
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0: Tá todo mundo ligadinho e eu que agradeço a companhia de cada um de vocês. Márcia Gosler na companhia em Campestre. Oi, boa tarde. Aqui é a Márcia Gabriel Gosler. Toca uma bandinha bem animada pra minha mãe, a Marlene Gabriel. Tô aqui na casa dela, na escuta em Campestre Baixo. Olha só, esse bloquinho aqui vai pra turma que tá na sintonia. É, Paulo Wortmann e a Jurema em Campestre nos ouvindo também. É, o pessoal de Arroio Canoas também na sintonia. Que maravilha, que legal. Linha São João, Campestre Alto e Baixo. São Pedro da Serra também na sintonia. Mas o pessoal de Linha Comprida também na companhia, né? É, jogando carta na casa da Yara Stein. Manda um abraço para nós, também para o Cláudio, a vó Ivone, a Tainá e a Evelyn, que estão aqui com a gente. Neuza Schitz, esse bloquinho vai para a turma que tá na sintonia lá, jogando carta e tomando um cafezinho. Olha só, tem um cafezinho quentinho aí, o pessoal tomando aquele cafezinho. Vamos, esse bloquinho de música aqui vai para a turma dançar. Sentadinhos assim, jogando aquela carta, né? Neuza Schitz, boa tarde, linda. Beijos e abraços. Obrigada pra você e o Sarney Miller, né? Sempre na companhia. A Marli Alves e o Clério, em Campestre, também na companhia. Boa tarde, querida. Estamos na escuta e se preparando pro baile também. Mas olha só, Classy Welsbacher, boa tarde. Alaide Kiefer, boa tarde, amiga Tita. Ótimo final de semana a todos os ouvintes na sintonia. Loreni Maria Kunstler, boa tarde, querida. Abençoado final de semana a todos, com muita saúde e fé. Olha só que legal, né? Que bacana o pessoal ligadinhos com a gente. É, vamos com essa? Vamos dançar? Hein? Vamos lá!

E essa aqui, vamos lá. Essas animadas vão pra turma que estão na sintonia. Estrela do Mar, Amor em Bandoneon.

sai. 15h16, o pessoal ligado, né, na nossa companhia, a Marli Alves e o Clério, também Loreni Maria Kunzler, aquela companhia, né, o pessoal sintonizado, José Silvério Rainer, Andréia em Parici Novo, boa tarde, ótimo final de semana.

Um excelente e abençoado final de semana para todos nós, amém. Quem mais aqui? O Aloysio Rami, boa tarde, um abençoado, um abraço a todos os ouvintes de Tupandi. É, ele que é locutor de rádio em Tupandi também, né? Diz que tá treinando. Vamos lá, isso aí. E é Iria Maria Schneider, boa tarde, Tita, boa tarde para você. A Iria Maria Schneider, o Clério, na sintonia, aquele abraço para vocês. Paulo Brown, boa tarde, abençoado final de semana. Tarcísio Werner e a Cissa, obrigado pela companhia de vocês. Um abraço, sempre ligadinhos aqui com nós. Quem mais que tá ligado aqui com a gente? Deixa eu dar um coraçãozinho aqui para Sirlei Maria Spontstein na companhia, né? Alice Kunzler, boa tarde, querida amiga, tudo bem? Tudo certo. Estou com o rádio ligado, que o seu programa seja maravilhoso, como sempre. Um grande beijo, olha só, pessoal ligadinhos com a gente. Beijão para vocês também. Quem me pediu aqui, a Vinícius Hort, me pediu aqui, Mulher Maravilha. Essa música aqui eu sempre dedico a todas as mulheres maravilhosas, tá? Essa vai pra vocês, meninas.

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5: Bora dançar comigo? Vamos lá, turminha querida, na nossa companhia. Vamos ver quem mais aqui. Jacinta Fusinger, olha o pessoal da Vila Nova, sempre ligados com a gente, né? Aquele abraço. Boa tarde, Tita. Toca umas bem legal para todos os ouvintes e para você também. Obrigada, viu, Jacinta? Vai a música para você, para tua família, também para os teus vizinhos que estão sempre na nossa companhia, tá, Jacinta? Eu vou depois pegar a minha agenda, vou dar uma olhadinha lá, o pessoal, os nomezinhos do pessoal que eu sei que sempre estão na nossa companhia, tá? Mas você que também tá em casa, tá nos ouvindo, me manda um oi. Oi, Tita, tô ouvindo. Tal lugar, né? O pessoal na companhia, eu sei que às vezes não dá pra mandar uma mensagenzinha sempre, né? Porque às vezes tem alguma coisa pra fazer, daí não vai mandar. Mas eu sei que o pessoal que tá ligado, vai o meu abraço carinhoso pra vocês, tá? Dulce Wilson, boa tarde. A Marlene Wischenfelder, boa tarde pra vocês. Selma da Luz, boa tarde, amiga. O meu sonho é voltar a morar nesta cidade em Salvador do Sul. Eu amo essa cidade, mas olha que legal, que bacana. Selma da Luz, que bonito, né? Que bom ouvir isso. Olha só, que legal. Sueli Franz, boa tarde, Sueli. Nosso amigo Egon Kunzler, boa tarde, minha gente amiga. Um bom programa para todos nós. Hoje de noite, todos os caminhos levam para o baile do Pinhal. Sejam todos bem-vindos. Um abraço e até mais. Olha só que bacana, nosso amigo Egon Kunzler, que sempre está ligado, né? Hoje tem Kerp no Pinhal, Kerp Shop. Ó, só. O pessoal está convidando. Yara Maria Hoffman, boa tarde, Tita. O Cláudio, a Erika Oscar. A turma da linha comprida sempre na sintonia, né? O pessoal tá ligado lá, ligadinhos. A Yara Stein, que eu conheci, foi um prazer, tá, Yara, te conhecer. Lúcia Patzlaff, boa tarde pra você. Sirlei Antunes, boa tarde, lindona. quem mais está na companhia? Cissa Werner, boa tarde, lindona, sempre ligada com a gente, né? Alibete Saltier de Oliveira, boa tarde. Everaldo Vacaria e a Vera, toda a família, a pequeninha Rafaela, a netinha sempre na companhia. Olá, boa tarde para todos, bom final de semana e fiquem bem. O nosso colega Everaldo Vacaria. Mariane Spies, boa tarde, ótimo final de semana para todos nós. A Salete Schomer, boa tarde. José Maurício Kuhn, boa tarde, amiga querida, abraços, abençoado final de semana e um ótimo programa a todos. Vamos lá, vamos com umas valsas bem gostosas para todos dançar. Rumi Damer, boa tarde, lindona. Vamos lá.

na nossa companhia, na Vila Nova, tomando aquele chima gostoso, nossos amigos, a Ivone e o Cláudio Hort. Que bacana, que legal. Obrigada, turma, na sintonia, assim como a Jacinta Fusinker, o pessoal da Vila Nova, aquele abraço para vocês. E Lori Guever e sua família, boa tarde. Reni Lorenz também, o Carlos, nossos amigos, uma ótima tarde para vocês. Leci, os 600 e a família, na sintonia em Campestre. Boa tarde, turma, nossos queridos ouvintes. Paulo André Kuhn também na sintonia, em casa, nos ouvindo.

Amado Batista, pro pessoal da Cooperativa Ouro do Sul, aquele abraço pra turma. Obrigado, Ricardo, pelo lanche.

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7: O pessoal nos ouvindo lá em Pernambuco, né? Olha só que legal, Maria Inês. Depois eu falo lá do pessoal de Pernambuco, eu vou achar uma música bem bacana pra turma lá. Maria Inês Roden na companhia. Olha só que legal. Que coisa boa, o pessoal na sintonia. A Lúcia, o Zé, obrigado pela companhia de vocês. Neuza Bueno Pinheiro, Romeu Lotterman, na sintonia. Janice Dani Gefai, também ligadinha com a gente. Nilda da Sena, né, ligada. E a Maria, Maria da Sena, sempre ligada com a gente. Salete Maria Schmidt, boa tarde. Vera Ritter, uma ótima tarde para vocês. Noemi Aleph, boa tarde, linda. Boa tarde para ti. A Maria Inês Roden diz assim, boa tarde, um abençoado final de semana para todos nós, amém. Quem mais? Lucy Fantin, boa tarde, linda. Rosane Pool, boa tarde, tudo bem? Um abençoado final de semana, gratidão para vocês também, Rosane. Plinho, Maria Inês Fir, boa tarde, bom programa, obrigada. Sidonha Peixe, boa tarde para ti, Sidonha, o pessoal da linha bonita alta e baixa, ligadinhos aqui na Rádio Nova Salvador, aquele abraço para vocês que estão ligados, que estão na sintonia, que maravilha. Almiro, ele, boa tarde para ti, Almiro, ligado aqui na Rádio Nova Salvador, no programa Show da Tarde, Ilene Dressler, boa tarde, Ilene. Na sintonia, né, Ilene? Márcia Geuser, boa tarde pra ti, Márcia. O pessoal que tá aqui, deixa eu achar aqui pra ver aqui, agora consigo ver, ó. Pessoal aqui, agora posso ver. A Noili Geuser Becker, boa tarde. Fritz Zimmer, também na sintonia. A Juliana Scherer, Neuci For, também ligada. Terezinha Stephens, obrigado pela companhia. A Isabel Schitzleff, boa tarde para ti, Isabel. A Vânia Razeira, também na ligada com a gente. Ana Basso. Rafael Fernando, obrigado pela companhia. Mirtes Malman, Classi Welsbacher, Clara da Silva, Ana Luísa Boff, também ligada. Vamos com essa aqui, salada de fruta. Paulo André Kuhn na companhia, olha só. Vamos dançar? Bora lá comigo.

Essa aqui vai lá pro pessoal de Pernambuco, né, Beth? Márcia Gomes, o Guto, tá lá passeando lá em Pernambuco. Pessoal nos ouvindo, um abraço para as famílias de lá, né? Pra família lá. Ela que gosta, Beth, copo de vinho. Leonardo, um beijão pra vocês.

Agora são 16h20. Quem tá na nossa companhia, Márcia Geuser, boa tarde. Helena Bo, também na sintonia, aquele abraço para vocês. Pessoal ligado aqui na Rádio Nova Salvador, ligadinhos aqui com a gente, né? Olha só que legal. Aqui no WhatsApp da rádio, vamos ver, Ira Custódio quer ouvir o calendário da saudade, a gente já vai programar essa música, né? Pessoal que tá ligado, vamos lá. Pessoal tá ligado lá no aplicativo, lá em Pernambuco. E coisa boa.

0: pediu. Tocou. Tocou.
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3: Na nossa companhia, olha só que bacana, Yara Maria Hoffman e o Cláudio. Linha comprida, boa tarde, Tita. Nem sabe, a mãe me disse que ela gostava de cantar certas músicas quando trabalhava. E uma dessas era exatamente esta música. Essa música, Velhas Cartas, toca ela pra mim? Com certeza, né, Yara Maria Hoffman? E a Mirna que diz assim: que delícia esse teu programa hoje, Tita. Obrigada, viu, pela companhia de vocês. Vamos escutar essa aqui, ó, Velhas Cartas. Depois chega o Calendário da Saudade, a Ira Custódio me pediu. Oi, toca Calendário da Saudade, vamos lá, né? Pra Ilori Guever também gosta de ouvir. Nossos amigos da Vila Nova também na sintonia. Muito obrigado pela companhia, pessoal de Campestre Alto e Baixo. Gratas pela companhia. Velhas Cartas.

E quem me ligou, seu Sérgio Renzel, na companhia, ele e o irmão Neco. Ele disse tomando aquela cervejinha gelada, mais gelada com esse frio, gente. Eita! Mas ele disse que tá gostoso. Então tá bom. Querem escutar Gildo de Freitas? Reconheço que sou grosso, né? Também pra Aisha, pros Neto Benjamin, olha que bacana. O Neco e o irmão, o Sérgio, né? Com seu irmão Neco, curtindo a Rádio Nova Salvador. Mas olha que bacana. Vamos lá, vamos escutar. Reconheço que sou grosso.

Tubarão, olha só, que bacana, que coisa boa, o pessoal ligadinhos, né? Na nossa sintonia, olha só, a turma ligada, Maria Ritter que acabou de me ligar, ô Maria, ela disse que tomou aquele chima quentinho, gostoso, isso é bom, né? Dá uma esquentada, né, Maria? É, ela sempre faz homenagem para toda a família, para os amigos da melhor idade, para nós aqui da rádio, para suas amigas e amigos, para todos que ela conhece, né, Maria Ritter? Beijo para ti, Mariazinha. Te esquenta bem, tá, Maria? Fica bem quentinha dentro de casa. O tempo tá frio na rua. Hoje eu trouxe meu chinelinho de lã junto para ficar sentadinha aqui, para chinelo de lã esquenta mais, né? Hoje eu trouxe ele junto na sacolinha. Eita, tô aqui sentada com ele, quentinho. Olha só, que bacana essa menina aqui, a Rejane Sueli Bauer Miller, né? O leiteiro Mila. Eu me lembro, né? Olha só. Boa tarde, Tita, tudo bem? Estamos escutando seu maravilhoso programa. Somos de São Pedro da Serra. O Silvano, leiteiro Mila e a Rejane Miller. O Silvano é o leiteiro inesquecível, né? Quando nós era pequena a gente pegava carona, né, Mila? Rejane também já trabalhou comigo na fábrica. Então são pessoas maravilhosas. Depois eu tenho que mandar um abraço pessoal de São Pedro da Serra. Já vou aproveitar logo eu mando, tá? Se possível, toca música Velha Porteira. Claro que sim, vamos tocar sim com Lourenço e Lorival. Já tá aqui na trilha, já programei ela. É, muito obrigado pela companhia de vocês, tá? Eu que sou grata pela sintonia e pela companhia que vocês fazem pra mim, tá? E muito obrigado pelo carinho de vocês. Vamos já escutar ela, ó. Vamos? Lourenço e Lorival. Velha Porteira.

16h55, na nossa companhia, Arleni Gribler-Pletsch, na sintonia. Obrigado pelo carinho, viu? Pessoal ligadinho aqui. Quem mais que tá ligado aqui? A Heidi Ribnisch. O Silvano Leiteiro Mila. Olha o que a Heidi diz. Oi, Tita, bons tempos. Eu também ia com o leiteiro. Viu só, que legal. Olha só, o pessoal que morava no interior era longe para ir pro colégio, né? A gente caminhava, se não tinha como ir. Tinha que caminhar quase uma hora. É, eu me lembro, subir morro, descer morro depois, né? Mas bons tempos esses, bons tempos. Que bacana.

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1: 4 horas 59 minutos.
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17 horas e 2 minutos. Vai o meu abraço pro pessoal que ouve lá em São Pedro da Serra. A Claudete e o Léo Werner. Obrigado pela companhia de vocês, tá? Sempre ligados com a gente. Também um outro abraço vai pra turma que tá lá na oficina do Werner. Eles estão lá, né? Quase tenho certeza que sempre nos ouvem. Às vezes eu acabo me esquecendo, mas agora eu marquei na agenda, tá? A Márcia e Ivanir Werner e toda a família na sintonia. Também a menina lá, que às vezes organiza tudo, né? Lá na oficina. Vai o meu abraço pra vocês, tá? Linha do Meio também, o pessoal na companhia. Jessi Borges, a Sideni, a Clair Rodrigues, a Vandi, o Flávio, a Ellen Wesley, a Dona Tereza e seu Carlos. Pessoal da Linha Bonita, alta e baixa, né? Ligados também. Mari Lopes, lá no Salão do Beto, isso. Cristiane Ziber, também lá na Linha Babilônia. Zélio e a Dulce, Arnold, Moro da Manteiga, obrigado pela companhia. O pessoal de Arroio Canoas, Miriam Maria Roden em Arroio Canoas e a Ivone Kiefer, sempre ligado também. E o Sene e o Gaspar Reckenwald, obrigado pela companhia de vocês, sempre ligadinhos também. Também a Cirlei, o Pedro Sevald e o Alexandre, um beijão pra vocês. Ah, mas olha aqui quem tá aqui. Eu vou mandar alguém. Ah, aqui. Eu não sei quem tá. Pode buscar teu brinde. Vamos ver quem é que tá mandou. Ah, aqui ela ganhou. Olha só, pode vir, tá, Milita? Aqui é a Tita, mas ela ganhou lá no aqui hoje de manhã, né, Milita? Um beijo pra turma que tá na sintonia, na linha comprida. É, em São Pedro, quem nos ouve também é a Ione Cornélios e o Carlito. Aquele abraço pra vocês. A Ilse, o Duda Cornélios também. Obrigado pela companhia, tá? Sempre ligados. Aquele abraço forte. Vou me despedir cantando. Vamos lá.

17h15, o pessoal lá de Pernambuco, tem bastante gente ouvindo o teu programa, Tita. E tá mesmo, né? Porque ela me mandou um áudio aqui, tá o som bombando ao vivo lá com a turma. Um abraço, pessoal de Pernambuco, aqui de Salvador do Sul. Olha só, muito obrigado pela companhia de vocês, tá? Muito obrigada mesmo pela sintonia. E também a Vandi, né, de Oliveira, linha do meio, pessoal. Oi, boa tarde, amiga. Estamos a tarde inteira na escuta. É, a Laci, a avó jogando cartas, só falta a vizinha Vinícia. Jogando cartas, meninas. Ô, Laci e a avó. Seu Carlos, obrigado pela companhia, família nos ouvindo. Grande abraço para vocês. A Loreni Maria Kunzler. Oi, Tita, está muito lindo o teu programa, adoro. Obrigada, viu, pela companhia. Muito obrigada mesmo. Vamos com essa aqui, hein?

Opa lá, olha, em ritmo de Kerp, vamos lá, 17 horas e 20 minutinhos. Milita Maria Luft, linha comprida na sintonia, nosso colega João Carlos Moira, também na companhia, né? Boa tarde, Tita. Acordei agora e o frio continua, muita neblina, é verdade, né? Toca se puder na pasta 00, Bandinhas do Sul, qualquer música. Depois eu rodo aquela que o pessoal gosta, né? Isto. E a banda Canecos, Ula Ula, banda de Kerp do Pinhal hoje. É verdade, hoje eles estão lá no baile de Kerp, no Pinhal, linha São Francisco. E você é o convidado, né? Olha só. Kerp no Pinhal e Chope, a banda Canecos e Novos Camaradas. Vamos lá, é hoje de noite, às 18 horas é a missa, depois tem o jantar. Às 20 horas é a janta. E você pode ir lá, vamos lá, se divertir com as bandas. Com essa aqui, ó, com a banda Canecos. Ula Ula!

Olha essa música aqui, tá? Essa música aqui é o espelho que mostra a história, envelhecer com sabedoria. Vai lá pro nosso colega João Carlos Moirer e pra você que tá na sintonia, que gosta dessa letra. Guardar.

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1: Cinco horas e 5:30.
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6: Esta é do Gino do Geno, Gino e Geno, camisa molhada. Yara Maria Hoffman na sintonia. E o João Carlos Moira disse assim: essa música é envelhecer precoce, devemos a nossa ouvinte, Yara Hoffman, ela que indicou. É a música da inteligência artificial. Verdade, né? Depois vou ler aqui o Boa Noite da Yara.

0: Obrigado, Pedro Bento, obrigado, Zé da Estrada, por poder participar aqui dos 30 anos do Teodoro Sampaio. Muito obrigado.
1: Muito obrigado. Eu que agradeço a você e peço a Deus que abençoe teus passos, porque você é companheiro de nosso começo de carreira. Eu te acompanhei, você nos acompanhou. E Deus abençoe sempre nós, a nossa família e esse povo maravilhoso que aplaude você e nós também por todo o Brasil.
0: Pedro Bento, Zé da Estrada. Agora.
2: Padre Ezequiel, na nossa companhia, essa vai para vocês que estão na companhia, quero deixar as minhas marcas.

ou de casa ou de fora. Obrigado pela companhia de cada um de vocês. Essa música aqui, ela fala dos amigos, né? E amigo é pra sempre. Esses amigos verdadeiros são pra sempre, né? Nossos amigos ouvintes, nossos amigos de família, esses são pra sempre. Quero mandar um abraço a Alice Cunha, a Dona Lídia, na sintonia, né, Rosane? Obrigado. Amigos para sempre. E a Yara Maria Hoffman diz assim: nunca deixe de confiar nos planos de Deus. Ele está no comando da sua vida e está preparando um novo dia maravilhoso para você. Boa noite para vocês também.

da paz. E o nosso sorteio de hoje, né? Pro baile lá lá do Pinhal, da linha São Francisco. Um é do Clério, outro é o Laudir Moirer. Isto, pra quem me pediu aqui, tá? Alessi Renzel na companhia.

0: Amigo? É, amor, olha só, deixa eu ver o que, que a Yara me mandou.
1: Tita, nicht vergessen die Wollschläppchen aus dem von hier auf die Kerbe, muss ich gehen. Ich muss noch hier auch hohe Schuhe an. 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
0: Essa eu tinha que colocar, né? Olha só, Yara Maria Hoffmann, obrigada, viu, querida, na nossa companhia. E eu fico por aqui, eu volto segunda-feira, se Deus quiser. Eu quero agradecer o carinho de cada um de vocês, tá? O carinho dos nossos queridos ouvintes. Desejo um abençoado final de semana para vocês. Tudo de bom, um ótimo sábado de noite, domingo, uma excelente segunda. Um beijo no coração, fiquem com Deus, que eu vou com Ele. Beijo, gratidão e obrigado pela companhia.
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4: 6 horas e 30 segundos.
5: Bem-vindo, meu irmão, minha irmã, à paz do Senhor ressuscitado. Te saúdo com as palavras do Salmo 27. O Senhor é a força do seu povo, é a fortaleza de salvação do seu ungido. Salvai vosso povo, Senhor, abençoai vossa herança e governai-a pelos séculos. Nossa saudação carinhosa à paróquia Nossa Senhora do Rosário de Teutônio, Vestfália, onde estaremos neste final de semana celebrando as crismas. Saudação ao Padre Pedro, ao Padre Diego, aos catequistas, jovens crismandos e crismandas, as famílias e as comunidades. Nossa saudação à paróquia São João Batista da Catedral, que está vivendo sua novena, e neste dia 24, feriado em Montenegro, celebraremos o padroeiro da cidade e da diocese. A missa festiva aqui em Montenegro será às 14 horas. Saudação também à Broxir, que celebra o seu padroeiro São João Batista. Já aqui em Montenegro também, a paróquia da Timbaúva já está começando a sua novena para celebrar o padroeiro da matriz, São Pedro e São Paulo. Vamos agora nos preparar para a escuta do Evangelho desse 12º domingo do tempo comum. O Evangelho de Mateus, capítulo 10, versículos de 26 a 33.

Proclamação do Evangelho de Nosso Senhor Jesus Cristo segundo Mateus. Naquele tempo, disse Jesus a seus apóstolos: Não tenhais medo dos homens, pois nada há de encoberto que não seja revelado, e nada há de escondido que não seja conhecido. O que vos digo na escuridão, dizei-o à luz do dia. O que escutais ao pé do ouvido, proclamai-o sobre os telhados. Não tenhais medo daqueles que matam o corpo, mas não podem matar a alma. Pelo contrário, temei aquele que pode destruir a alma e o corpo no inferno. Não se vendem dois pardais por algumas moedas? No entanto, nenhum deles cai no chão sem o consentimento do vosso Pai. Quanto a vós, até os cabelos da cabeça estão todos contados. Não tenhais medo. Vós valeis mais do que muitos pardais. Portanto, todo aquele que se declarar a meu favor diante dos homens, também eu me declararei em favor dele diante do meu Pai que está nos céus. Aquele, porém, que me negar diante dos homens, também eu o negarei diante do meu Pai que está nos céus. Palavra da Salvação.

0: Meu irmão, minha irmã, acabamos de escutar o Evangelho, né, deste domingo, Evangelho do 12º domingo do tempo comum, Mateus 10, de 26 a 33. O Evangelho nos traz o coração do discurso missionário de Jesus. Capítulo 10 é o sermão da missão. E o coração da missão é: não temais. Três vezes o Senhor repete esta ordem, como quem grava em nosso coração a certeza de que o medo não pode dominar os discípulos. O maior poder dos homens é matar o corpo, mas não podem tocar a alma, o sentido mais profundo de cada ser humano. Só Deus é digno do nosso temor reverencial, porque só Ele tem o poder sobre a vida inteira. É neste contexto que rezamos na oração da coleta deste domingo: concedei-nos, Senhor, a graça de sempre temer e amar o vosso santo nome, pois nunca cessais de conduzir os que firmais solidamente no vosso amor. A liturgia nos coloca na atitude de confiança e reverência a Deus que nos firma no seu amor. Na primeira leitura deste domingo, o profeta Jeremias nos revela que Jeremias experimentou perseguições de todos os lados. Denunciemos Jeremias. Mesmo assim, ele proclamou: o Senhor está comigo como poderoso guerreiro. Assim também os discípulos de Jesus, enviados sem ouro, sem prata, sem alforje, mas apenas com a força da palavra e da paz, devem anunciar sem medo, mesmo diante de tribunais e reis. Jesus nos lembra que até os passarinhos vendidos por quase nada são cuidados pelo Pai. Não se vendem dois passarinhos por uma moedinha? E nenhum deles cai por terra sem o consentimento do vosso Pai. Se Deus cuida dos pequenos, quanto mais de nós, que valemos muito mais do que muitos passarinhos. Essa certeza nos dá coragem para proclamar o Evangelho sobre os telhados. O apóstolo Paulo nos ensina: se pela falta de um só todos morreram, muito mais a graça de Deus se derramou em abundância sobre todos. A lei revelou o pecado, mas Cristo revelou a graça. Ele é o maior missionário que transforma a morte em vida e o medo em esperança. A mensagem deste domingo é clara: não temais os homens, temei a Deus. O discípulo de Cristo não se deixa seduzir por ideologias ou poderes passageiros. Vive da verdade do Evangelho e, se necessário, dá a vida por Cristo. Na Eucaristia que vamos celebrar em nossas comunidades, renovados pelo corpo e sangue do Senhor, pedimos, como a liturgia nos ensina, que possamos receber um dia, resgatados para sempre, a salvação que devotamente estamos celebrando. Assim, unidos à voz de Jeremias, ao clamor dos salmos, à força de Paulo e ao mandato de Jesus, seguimos confiantes: não temais. O Pai cuida de nós e Cristo dará testemunho de nós diante do Pai. Que esta palavra nos anime e nos encoraje a viver a nossa missão. alguns avisos importantes da nossa caminhada pastoral. Escuta sinodal, caminhos de fé. A Diocese de Montenegro lança neste dia 22 de junho a escuta sinodal Caminhos de Fé. Cada um e cada uma poderá participar respondendo às perguntas que nos ajudarão a melhor preparar nossas diretrizes diocesanas e também os planos paroquiais pastorais. Todos são chamados a dar a sua resposta. Depois, poderemos ver a importância que temos de construir juntos a nossa caminhada evangelizadora. Vamos ter acesso pelo site da Diocese, pelas redes sociais, mas também todas as lideranças serão responsáveis de divulgar esta escuta sinodal Caminhos de Fé. Nesta semana, teremos mais um grupo que acompanhou o curso de Doutrina Social da Igreja, que realizará a sua formatura. Será esta vez em Teutônia. Vários participantes daquela região vão celebrar a caminhada que realizaram neste primeiro semestre. Já no dia 30 de junho, será a vez de celebrar a caminhada do grupo de Bom Princípio. Lembramos que nesta semana teremos o encontro dos bispos do Rio Grande do Sul e também a assembleia com representantes de todas as dioceses do nosso estado. O encontro será em Santa Maria. Daqui da nossa diocese estarão presentes eu e Dom Paulo, Padre Jonas e Padre Fabiano, também o Sérgio, a Nice, a Kelling, a Eduarda e a Mariana. Contamos com a oração de todos vocês para que esta nossa Assembleia do Regional possa produzir frutos fecundos para a evangelização do nosso Rio Grande do Sul. Que a bênção do Senhor, por intercessão de São João Batista, desça sobre cada um e cada uma. Em nome do Pai, do Filho e do Espírito Santo. Amém.
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1: 6:30.
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1: 7:02.
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estamos chegando para começar mais uma edição aqui do Remember. Você já sabe, o seu resgate musical e cultural do passado nas ondas do rádio e também nas plataformas digitais da sua emissora preferida, emissora essa integrante da rede Remember. A Itarumã FM 97.1 de Tramandaí, a Tarumã FM 105.1 de Tavares, a Rádio Paraíso 87.5 de São Vendelino, a 9 FM Pelotas 103.7, a Rádio de Condor Tropical 87.9, a Rádio Nova Salvador 87.5 de Salvador do Sul, a Rádio A Voz 87.7 de Carlos Barbosa e a Rádio Gazeta de Jacuí 87.5 de São Jerônimo. São as nossas emissoras integradas para matar a saudade. E quem comanda esta viagem ao passado sou eu, aqui, DJ Carioca. E é um prazer de novo estar no final de semana só falando de nostalgia. Tem também o nosso e-mail, rememberdodjcarioca@gmail.com, e o nosso Insta, @programaremember. Ah, e eu tenho um convite pra você. Dia 4 de julho, você vai dançar comigo, sabe aonde? Em Osório, no Gaó. Alô, galera! Esse convite é pra Osório e toda a região. Venha matar a saudade em uma festa retrô demais. As melhores dos anos 70, 80, 90, pouquinho de 2000, sabe com quem, né? Comigo, DJ Carioca. 4 de julho, marca na agenda. O bicho vai pegar e você vai viajar no tempo comigo. Convite feito. 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Vamos lá, vamos começar o nosso programa. Hoje tá na íntegra, hein? Uma horinha pra você matar a saudade. Hoje tem sessão Amasso, hoje tem aqueles comerciais antigos, as trilhas pra você viajar no tempo. E é claro, muita música boa. Então, o sinal identifica. Tá na hora de alçar voo. No ar, mais uma edição do Remember. Paramos em 1981. Neste ano, o presidente dos Estados Unidos, na época, o Ronald Reagan, sofre um atentado. Ano também que a Grécia adere à União Europeia. E é de 81 o som que abrimos o programa hoje. Na verdade, essa música foi lançada pela banda Generation X em 80, mas seu ex-vocalista a relançou em sua carreira solo em 81. Estou falando do britânico William Albert Michael Broads. Não sabe de quem eu tô falando? Pois bem, é dele, Billy Idol.

0: Dance Song of Summer, aqui no Remember, o programa pra quem curtiu o Gorpo. Sabe quem é o Gorpo, né? Aquele personagem do desenho animado He-Man, lembra? Os defensores do universo. Gorpo era um mágico residente no Palácio Real, ele que acompanhava o príncipe Adam e também o He-Man em alguns episódios da série. Quem lembra? Isso é Remember. Mata a saudade de um comercial antigo aí.
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Como tem gente que pede esse comercial? É bonito, né? Segue, segue a nossa festa no rádio com elas. Supremes, tá no pendrive este som. 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

Tietê. Entra nessa, demais, hein? Você está no Remember, o programa para quem assistia por volta de 99, o Digimon, quem lembra? Era um anime sobre crianças que viajavam para o Digimundo, uma dimensão cheia de monstros. Quem é desta época? Quem sabe do que eu estou falando? Isso é Remember. Valeu, galera, obrigado. Segue a nossa festa no rádio, The Pretenders. Essa é demais.

0: uma clássica que tá no pendrive. Participe da nossa promoção. Mas para tudo que tá na hora daquele quadro legal, hein? O relax na nossa programação e uma homenagem também.
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0: A sessão Amasso de hoje, na verdade, é uma homenagem. Pois é, cantora irlandesa Sinéad Connor. Ela faleceu aos 56 anos de idade. Nova, hein? Esta cantora ficou conhecida em todo o mundo ao produzir uma versão para a balada Nothing Compares to You, que na verdade a original dela foi feita pelo Prince. A nossa homenagem aqui na sessão Amasso é essa linda canção que embalou muitas festas, hein? Nothing Compares to You era o hino nas festas de garagem. Aumenta o volume.
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1: Linda canção, Nothing Compares to You. Pra fechar a sessão, Amasso, pra fechar o bloco.
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1: Você ouviu Shannon Connor, Nothing Compares to You. Pretenders, Don't Get Me Wrong. TNT entra nessa. Surprise, You Can't Hurt Love. Jenna Summer com Romeo. E começamos com Billy Idol, Dance With Myself. Fechou, fechou, fechou.
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1: Coisa boa estar com você em mais um programa. Ele é semanal e tem reprise no domingo em algumas emissoras afiliadas. É o Remember, o programa pra você, mulher, que acompanhava a moda da mulherada e ficava fashion, colocando aquelas lycra com aquelas cores fosforescentes, as enormes bijuterias, acessórios pra cabelo. Quem viveu essa época? Isso é
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1: 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E eu te espero lá, hein?
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1: Antes do bloco comercial, vamos fazer o seguinte, sacudir sua cuca, tente adivinhar que trilha é esta aqui.
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1: Lembra disso?
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1: Sete horas e 33 minutos.
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0: volta! É pro último bloco aqui do nosso resgate musical e cultural do passado, nas ondas do rádio, aqui da emissora que é afiliada à Rede Remember, integrante da Rede da Nostalgia, a Rede para Matar a Saudade, e abrangindo várias regiões aqui do estado e até do estado vizinho de Santa Catarina. É, falamos para todo o litoral norte do estado do Rio Grande do Sul, Grande Porto Alegre, Vale do Paraiana, Vale dos Sinos, parte da Serra Gaúcha, Litoral Sul, também aquela parte ali, Tavares, Mostarda, São José do Norte, Palmares, Bacupari, a encosta da Serra Gaúcha, região de Morro Carrá, Vale Suíço, Morro Canastra, Piedade. Falamos também para a parte de Pelotas e Condor, Panambi e a região nordeste do estado. Pessoal aí do Vale do Caí, Salvador do Sul, São Pedro da Serra, Tupandi, Maratá, puxa! Falamos para vários lugares e isso é muito bom, espalhando saudades. Oh, maravilha! 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Beleza? Chega de papo, porque nossa viagem continua.
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0: Estamos em 1986, o ano da passagem do cometa Halley. É o único visível a olho nu. Ele passa de 74 a 79 anos. A próxima aparição do cometa Halley está prevista para 28 de julho de 2061. É, rapaz. Você sabia que em 86 o Sepultura, a mais bem-sucedida banda brasileira de metal fora do Brasil, lançou seu disco de estreia? É, foi em 86 também que estreava no SBT o programa da Hebe. E foi neste ano que estourava nas paradas do mundo esta canção da cantora americana Regina, que por sinal é a música que abre o bloco. Aumenta o volume pra Baby Love, aqui no
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0: vem comigo, matando a saudade, é mais uma edição do Remember, o programa pra você que curtiu os Power Rangers, sem dúvida alguma era um dos programas favoritos das crianças, né? Também das antigas, é, porque o Power Ranger tem ano, rapaz, isso é Remember, mate a saudade de um comercial antigo aí,
1: mate a saudade.

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1: 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Eu não canso de dizer, é um momento cultural do programa. Como é bom matar a saudade de comercial antigo também. Isso, só que no Remember, um pedido musical daquela galera bacana. Pediram ABBA? Tá aí, ó. Aumenta o volume. 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

mais um pedido musical, tá aí, hein? Essa música é linda demais, você está no Remember, o programa pra quem conferiu o TV Show da Xuxa, a rainha dos baixinhos, tinha as Paquitas, os ajudantes de palco, quem lembra? O Dengue, o Praga, Xuxa que marcou a vida de muita gente, isso é... 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
1: Que pedrada do M People. Pra fechar o bloco. Pra fechar o programa.
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1: Você ouviu M People, Psych Force, Sunrise, que musicão. Didi D'Agostino, pedido musical. I Fly With You. Aerosmith com Live on the Edge. Abba, Mamma Mia. O Legião Urbana há tempos. E começamos com a Regina, Baby Love. Fechou, fechou, fechou.
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1: É isso aí, tem os recados antes de encerrar, né? Você pode participar pelo e-mail também, remember do DJ Carioca, @gmail.com e o nosso Insta, @programaremember e também pelo WhatsApp aqui da sua emissora preferida.
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1: Aí eu tenho um convite pra você, dia 4 de julho, você vai dançar comigo, sabe aonde? Em Osório, no Gaó. Alô, galera! Esse convite é para Osório e toda a região. Venha matar a saudade em uma festa retrô demais. As melhores dos anos 70, 80, 90, pouquinho de 2000. Sabe com quem, né? Comigo, DJ Carioca. 4 de julho, marca na agenda. O bicho vai pegar e você vai viajar no tempo comigo. Convite feito.
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1: Xiii, eu não gosto de dizer muito, mas o sinal já identifica, hein? Tá na hora de aterrissar. Desejando pra você um ótimo final de semana que ainda não acabou. E que a segunda-feira venha chegando assim, ó, chutando balde com muitas felicidades e realizações pra você. O Negão aqui, ó, vai ficar já contando nos dedos as horas pra semana que vem. Nos encontrarmos mais uma vez aqui na sua rádio preferida e nas plataformas digitais para matarmos a saudade em mais uma edição do seu Remember, ok? Um beijo do Negão no seu coração. E só me resta dizer pra você, tchau, tchau,
2: tchau, tchau, tchau, tchau, tchau, tchau.
0: A viagem ao passado vai terminar. 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
4: 8 horas, 1 minuto.
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0: 8:30.
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